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0: Uma salva de palmas, Mari Fernandes!
1: Obrigado, gente!

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1: E ao projeto Matimba, what it do? É DJs Gasso Gashizo. Ai.

0: 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Você não tem ideia do que eles são capazes para te ver feliz.
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0: Bom dia, bem-vindos às manhãs da locutora Anita Sejam. Bem-vindos e boa sintonia a todos vós.
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Ah, pois é. Bom dia. Maninha Fati, uma grande beijoca, uma boa quarta-feira. Amora, eu sei que és muito doce, mas és só minha e teu marido, já veste mais ninguém, né? Beijoquinhas, uma boa quarta-feira. Ali ao VIP, RPO, Pedro Mendonça, uma beijoquinha. O Duarte percebeu que é o capitão de pancadinhas, também é uma beijoca. E a todos mais estejam na minha sintonia. Bora lá.

canção que se segue, As Coisas Simples da Vida, vai ali direitinho para a nossa moderadora, a Luana, a minha amora, com uma grande beijoquinha. Bora lá!

0: Ah, pois é, pois é. E a música que se segue no ritmo do teu corpo, uma bela kizomba, vai ali para a minha mana, a Fátia Lindjana. Mas antes de vai lá lavar a cara, tira lá as ramelas, hein? E salta lá para a pista. Bora lá.
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E a música que se segue vai especialmente para o meu amor para o Beto Mendonça, que é o seguinte: tu és o meu destino. Ah, pois é. Beto, uma beijoca, um bom trabalho te desejo e um até já.

0: Pois é, estranhíssima canção que foi para o Batman, nossa, da minha parte, com muito e bom trabalho lhe desejo. Já de seguida, a minha primeira dedicatória, que vem da onde? Da minha mana, a Graça.
1: Bom dia, menina Anitta, que te chamo, mas estou à tua escuta. Ontem matei o rosto para ti, Roberto, e desejando as melhores felicidades do mundo, sejam muito felizes. E te desejo também uma linda, excelente emissão, só como tu sabes fazer. A vosso rosto, aqui da parte da maninha, graças a beijinhos. E uma boa emissão, força na reta. Beijos para ti, Roberto. E uma feliz quarta para vocês, meus amores. E obrigado por tudo, pelas pessoas que são. Beijinhos.
0: Beijoquinhas, mana, uma boa quarta-feira também te desejo e já vais ficar com este tema. Tu és o meu céu, que dedicaste para mim e para o Beto Mendonça. Uma obrigada, amor. E também obrigada por seres quem és.

Estema que acabámos de ouvir foi uma dedicatória da minha mana, a Graça, para mim e para o Beto, com votos de uma boa quarta-feira e felicidades também para a ajuda dos dois jovens. Os dois também te agradecemos e vai correr tudo bem, vais ver. Já já, de seguida, a minha próxima dedicatória. Obrigadíssimo, Capitão Pancadinhas, que pelo volta que me ouviram dizer, das 8h30 começa a beber a sua aguinha de lata. Pois é, pois é. E será que o Beto se joga ou não? Vamos lá ver. E para a tua dedicatória, eu escolhi os Barões da Pisadinha, esquema preferido.

ele para o nosso estimado ouvinte António Vidal. Uma grande beijoquinha da minha parte, uma boa quarta-feira. Lhe desejo que é mesmo assim. Vais ficar a aprender a trabalhar antes de aprender a sonhar. Uma grande beijoca para ti e uma boa quarta-feira e uma boa sintonia.

0: Ah, pois é, nós aprendemos a sorrir antes de trabalhar, é mesmo assim. Já já, de seguida a nossa próxima dedicatória, porque ele pensava que tinha perdido o pio, mas não perdeu o pio, não. Ele ganha o pio.
1: Olá, Anitta. Bom dia. Temos mais um episódio de férias com votos de boa missão. Assim quando for possível, mete uma musicazinha, partilhar para todos juntos. Estamos aqui na tua companhia. Bem, muito obrigado. Um grande beijinho para si. Continuação de uma boa missão. Pacadinhas, está ressecado, mas deletinhas. Olha, pacadinhas, um abraço. Ui, não sei se vou conseguir mandar mensagem de voz. Vou experimentar.
0: Conseguiste, conseguiste, amor, conseguiste. Ai, não há nada que tu não consigas. Não consegues é fazer outras 500, mas pronto, isso nem eu. Mas já de seguida, eu sei que gostas deste tipo de temas. Dá para refletir, dá para pensar. Eu escolhi Estrada Vazia, um tema que eu também adoro e quero compartilhar contigo e com todos os teus que estejam na tua companhia.
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Ditemi la risposta di Origin, big kiss to you and good morning. E per minha madrinha, a nossa doutora Nanda, pois é, que é a Tananina, minha sintonia. Seminho, senti, bora lá, beijoquinhas madrinha, boa quarta-feira.

Ai, mãe, era tão bom que o tempo parasse na altura e no seu devido momento. Pois é, mas isso não acontece, a vida tem que seguir em frente. Que atrás vem gente, é verdade. E ali para a minha amora, a bailarina da RPO, pois é, que ela ontem foi batizada, não sei se sabem. Foi batizada por mim, que é a bailarina da RPO. Vamos ficar com dançar juntinhos é viver. Amora, Luana, agarra que esta é toda tua, com uma grande beijoca.

0: Ah, pois é, amor, tem que falar ali com o nosso Miguel Paredes para ver se ele me empresta a galera do seu caminhão. Ah, pois é. E para a doida da Maria, que ela está sempre na escuta da RPO, uma beijoca nas trombas, é mesmo nas trombas, dá-me nas ventas e dá-me nas trombas, que é mesmo assim, a gente trata-se carinhosamente assim. Mas é só pura, pura e verdadeira amizade. Vai ficar com perguntei à lua por ti, onde é que tu andas, Maria? Diz-me lá.
1: Perdi.

Bom dia, Prince. Uma beijoquinha e uma boa quarta-feira te desejo. Ah, pois é, o sultão aqui da RPO. Ah, pois é. Não me enganei, não. Ah, que não me engane. Olha, já que não bebes, por favor, podes me oferecer um porto. Isso também serve, vê se eu revite. Já que me ofereceste o café, não também um porto. Vá lá. E para ti, vais ficar na companhia de Filho da Fé. Vá lá.

0: Ah, pois é, pois é. É bonito, este louvor é muito bonito sempre em si. Eu gosto de vez em quando passar estes temas, nem seja para a gente refletir sobre o acontecimento da nossa vida, nosso percurso, enfim, já de seguida a próxima dedicatória.
1: Olá, Anitta, novamente. Anitta, eu vou pedir mais uma musiquinha para nós dois, está bom? Fica-me também um tom e a teu gosto. Para nós dois. Isto estava meio complicado para mandar mensagem de voz, mas vá foder. A outra foi, esta também vai ir. Grande beijinho, continuação de uma boa missão. Foi na escuta.
0: E eu, pela tua dedicatória, Beto, meu amor, é verdade, é verdade. O amor que o tempo não destrói, e não destrói mesmo quando a gente se ama, nada, mas nada, nada, nada consegue destruir. Uma beijoquinha, amo-te muito e um bom trabalho. Bom dia, Luísa, beijoquinhas.

0: nosso amor. Esta foi uma música que eu escolhi para a dedicatória do meu amor, para mim e para ele. O nosso amor ninguém destrói, e não destrói mesmo. É como a amizade que eu tenho ali com a Luana, por mais que o tempo passe, será eterna, embora a distância seja o que for, nada destrói. E ali para a nossa Luísa, vais ficar com A Tua Presença Me Basta. Beijoquinhas, uma boa quarta-feira te desejo.
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1: Ah, pois é, pois é. Mais um lindíssimo tema. E já de seguida, a minha próxima dedicatória. Vamos lá ver de quem é. Adivinham? Pois, calculam.
2: Olá, Rita, novamente. Olha, vou pedir uma músicazinha para dedicar ao Príncipe. Um grande abraço, um bom trabalho, se for o caso. Então fica um tema aí a teu gosto para o Príncipe, tá bom? Agora um beijinho para ti, com atenção, é de uma boa missão. Pacadinhas, só vou cuidar aqui as latinhas. Estás a pensar que pacadinhas é mais de latinhas? E se já deves ter aí umas latinhas que já dá bom para derreter para inox, alumínio. Anda, pacadinhas, joga-te. Obrigado, Anitta. Um grande beijinho para ti, com atenção, de uma boa missão. Fui, na escuta.
1: Ah, pois é, pois é. E eu escolhi para a dedicatória do Beto Mendonça para o nosso ouvinte, Príncipe, por detrás do sorriso. Bora lá, Príncipe, agarra, que esta é toda tua da parte do Beto Mendonça. Já viste, sobretudo tu és? Hã?

0: Ai, minha Nossa Senhora, é verdade, amora, é verdade. Eu hoje vou sair aqui da minha cadeirinha com a bunda quadrada. É mesmo, mas pronto, quem corre por gosto não cansa. E vamos lá, siga a banda, siga a música. E é assim, Beto, ali o Prince, só diz assim: um abraço para ele e joga-te. Joga-te, mas não sei para onde, mas toma cuidado. Beijoquinhas, amor, um forte abraço da parte do Prince para ti e a nossa próxima dedicatória.
1: Eita, fala que o homem da Tofania, o Pancadinha, já está pegando uma página toda e o Poboeto, ele já acaba de latinha, já vou começar da latinha, dá água freada, dá água de lata. E o mais me esquece para baixo, que é para o meu amigo Lourenço, que está no aniversário hoje, e para aquelas pessoas que estão no aniversário. Se der tempo, joga-te, Pato, que já vamos jogar a água. Está muito calor. Beijinho de obrigada. Vamos estar desse lado.
0: Ai, ai, pancadinhas, pancadinhas, se não fosses tu, se não tivesse nascido, tinhas sido inventado. E é bom ter-te aqui sempre na nossa companhia, tal qual como os demais também. E eu escolhi para a tua dedicatória, aquele beijo. Ah, pois é, como é que será o beijo? Não sei, também não quero saber, não. Ah, um beijo aberto, joga-te, joga-te.

Meu gentil, famoso lendário do chat.com. Ah, pois é mesmo lendário. Ele é uma lenda, sem dúvida alguma. Ele e o príncipe dele, ao meu privado, diz-me assim. E diz-me assim: Brian Adams, o tema Evan, para ti e para o Beto, com beijos e abraços e votos de uma boa quarta-feira. E não diz mais. Joga-te para a piscina, Beto. Vai, se tiveres em piscina, joga-te para a piscina, diz o príncipe. Obrigada da minha parte, Príncipe. Um grande beijo ao Rio Beto também. Certamente te vai agradecer. Beijoquinhas, Príncipe. Bora lá.

Ai, minha Nossa Senhora, aqui na sala já se fala de tomates, de pepinos, de alfaces, ainda não chegou a hora do almoço, imaginem onde chegar, imagina, a minha mãe. Bom dia, Maria Brito, uma beijoquinha, uma boa quarta-feira te desejo, e já, ela diz-me assim: Olá, Anita, bom dia, boa emissão, como possível um tema para si e para todos os que estão na sua escuta. Continuação de um ótimo dia, beijinhos, uma grande beijoquinha para si e vamos ficar na companhia de Valérie. Tenho ganas de ver-te. Bora lá, beijoquinhas, Maria, uma boa quarta-feira te desejo.

0: Ah, pois é. Oh, meu Deus, permita-me, meu Deus, só treinar as vir, vais ver se não vir bicho. Vir, ai, se eu vir bicho. Mas pronto, olha, puto Reguila, a minha peste, uma grande beijoquinha para ti. E ali, um ouvinte que ontem me pediu esta música, ah, pois é, que é o meu amor, que ele gosta muito desta música, para eu meter na minha emissão, e aqui vai. Bad Medonça Adele, com o tema Halo.
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Ah, pois é, pois é. Esta foi para o Beto Mendonça, que eu sei que ele ama, adora este som. E ali o Pancadinhas, pois é. O mais conhecido por Henrique Iglesias, aqui da RPO, porque ele pede-me sempre a música do Henrique Iglesias. Vai ter uma, mas não é aquela que eu gosto. Vai ter o tema de Henrique Iglesias com Rosália, Alma Gêmea. Bora lá. Para ti, Pancadinhas, da minha parte, uma forte beijoca.

0: já, de seguida a minha próxima dedicatória.
1: Anitta, novamente, olha, obrigado pela música e também assim quero aqui agradecer ao Príncipe pela música que assim dedicou, não é? Muito obrigado. Um grande abraço, Príncipe. Joga também, vamos ver aqui dentro de uma piscina que tem aqui neste lado. Anitta, olha, estou a mandar aqui uma mensagem no WhatsApp porque aqui a moça já consegue mandar mensagem, tá bom? Vá, um grande beijinho, continuação de uma boa missão. Picadinhas, joga também a Madalhatas. Um grande abraço, Picadinhas. Bom trabalho. Fui, na escuta.
0: E eu escolhi para a dedicatória do Beto Mendonça, Quando Me Namoro.

se não tinhas pachorra para aturar ali o Prince, deixando ele de fumar, então deixa-o fumar que é melhor, hein? Assim ao menos, olha, é assim, não metas as malas à porta, manda logo a roupa para o jornal que as malas estão caras, que é mesmo assim. Já de seguida ali para a minha peste do puto Rila, ah, pois é, do puto Rila, vais ficar com o Gimps, com o tema Bela, bora lá.

minha mãe que está bonita. Ai, minha mãe. E já de seguida, Meeting the Intention com o tema Faster. Ali para o Príncipe, uma grande beijoquinha. Vá lá, Príncipe. Anima-te, anima-te, anima-te. Não te jogues da ponte, vá lá. Ela ignora-te, mas há quem não ignora, mãe.

E ele e o Prince, pois é, o Prince está muito, muito triste, muito magoado, sente-se desprezado e para pedir desculpas pelo desprezo que ali a minha amora lhe está a dar, que ela diz que não conhece ele de lado nenhum, né? Mas pronto, enfim, pediu-me este tema para a Anita, com beijinhos na bochecha. E qual será o tema? Dora, não sejas mau para mim. Amora, agarra que esta é toda tua. Da parte do príncipe.

Oh, minha amora, minha Luana, eu sei que tu não és má para o príncipe, não. Eu sei que não, mas pronto, isto é uma mera brincadeira saudável que nós estamos a ter na nossa suína de chata RPO. Tony, bom dia, bem-vindo à RPO, estás na companhia da Luta Anitta. E olha, putz, para aqueles verdinhos assim atrevidos, que gostam muito de entrar nos nossos privados, sabes? Aqueles que gostam de nos melgar sem necessidade nenhuma, às vezes até são chatinhos, estás a perceber? Vamos ficar como o tema desta canção diz: Tempo Perdido. Bora lá.

0: Ah, pois é, coisa boa não vem dali do puto Reguila, pois não, ele não promete, ele faz as coisas, é verdade, ele faz as coisas acontecerem. E já, de seguida, a nossa próxima dedicatória.
1: Obrigado, Anitta, pela esta linda música. Adoro esta música. Linda, linda, linda. Grande beijinho para ti. Continuação de uma boa missão. E obrigado ao Príncipe. Um grande abraço pela música. Joga-te para cadeias. Fui. Caralho, te foda. Voltei depois de caralho.
0: Ai, minha Nossa Senhora, eu já até já disse as neiras, mas pronto, peço imensa desculpa. Mas é, são coisas que acontecem e é a língua portuguesa, mesmo, mesmo, a língua portuguesa. Ele está lixado, está lixado, está lixado, mas não é com a gente, certamente é com o trabalho. É, o trabalho dele não é fácil, mas pronto. E para todos aqueles que já participaram na minha missão, para o meu amor, para o Beto Mendonça, para a Maria Brito, para o Pacadinhas. E ali também para o Prince, é a verdade, para o Prince. Vão ficar com este tema de acho, logo aprendi de ti. Beijoquinhos para vocês todos. E também para a nossa Mana Graça.
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0: Este lindíssimo tema que foi passado às Lo Aprendi de Ti foi um tema que a mim me marcou e também à Luana, que era sempre pedido por um ouvinte nosso. Enfim, há pessoas que realmente deixam saudades mesmo, mesmo. Há pessoas que marcam, há ouvintes que marcam. Enfim, vamos continuando. Ouvi também Despacito, bora lá.
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0: Ah, pois é. Ficaram com que a mim nunca não soubeste. Nunca não soubeste a tradução do espanhol. E já de seguida a minha próxima dedicatória.
1: Novamente, Anitta. Anitta, vou pedir mais uma músicazinha aí para dedicar à Maria Brito. Um grande beijinho para ela. Um bom trabalho, Maria Brito. E tudo bom desse lado. E muito obrigado, Anitta. Então fica um tema aí ao teu gosto para dedicar à Maria Brito, está bom? Um grande beijinho para ti e continuação de uma boa missão. Foi no escuta.
0: E eu escolhi para a tua dedicatória, Beto, para a Maria Brito, La Fuerza del Corazón, de Alejandro Sanz. Bora lá, beijoquinhas para vocês os dois e um bom trabalho também vos desejo.

Bom dia, lindinho. Bem-vindo à RPO. Estás na companhia da Ultranita. E te digo esta lindíssima canção. Ainda me dói.

0: E para todos os moderadores que estejam aqui presentes na nossa linda chat da web, Rádio Portugal Online, para o Álvaro, para a Luana e também para que eu esteja na minha sintonia, na minha escuta, vão ficar com Fuego Inocente de Ari Armani. Bora lá, beijoquinhas.
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Queria também dar-lhe os bons dias e as boas-vindas ao nosso Lutor Miguel Paredes, que é com ele que vão ficar a partir das 11 horas de Portugal para mais 2 horas de boa e agradável disposição e música. Para ti, Miguel, uma grande beijoca. Aqui da minha parte vais ficar com o cover dos Gypsy Kings, Amor e Mio. Bora lá!

0: já, de seguida, a minha próxima dedicatória, enquanto eu preparo mais uma. Ah, pois é.
1: Olá, Anitta, novamente. Anitta, eu vou pedir mais uma musicazinha aí para te dar papagadinhas e as latinhas dele. Tá bom? Um grande beijinho para ti. Continuação de uma boa missão. Pequeninhas, joga também das latinhas. Anda, um abraço, pequeninhas.
0: E olha, não há escolha melhor possível do que esta música. Põe a cerveja no congelador. Oh, pancadinhas, põe lá a cerveja no congelador. Vai, bora lá. Da parte do Beto para ti.

0: Ah, pois é, pois é. Quando um chega, o outro vem atrás.
1: Bonita, bom dia, fala aí um na telefonia. E daí mais um tema para a gente todas, que chá lá vai fresquinha, água de latinha, água de latinha, joga-te, Beto. Que está muito calor, que é latinha. Beijinho, dia, obrigada. Se tiver tempo, fala aqui o capitão Pecadinha, para não ter uma cigarro para a gente todas. E para o Beto, que ele também está à escuta. Beijinhos.
0: Ah, pois é. Enquanto um meteu a cerveja no congelador, o outro descascava a banana. Bora lá.

Ah, pois é, pois é. Eu, enquanto estiver ali descascou a banana, eu digo, eu quero estar contigo esta noite. Pois é, Beto, será que a gente estamos esta noite? Vamos lá ver.

Apesar de tanta inveja e tanta maldade que existe entre as pessoas, eu só digo-vos uma coisa. Eu só sei que eu sou feliz e mais nada. Não adianta criarem Facebooks falsos. Enfim, bora lá.

para o Warriors, uma grande beijoca, vai ficar com o tema. Mas já não tem o entusiasmo. Pois é, pois é. Warriors, agarra que esta é toda tua. Beijoquinhas.

0: Ah, pois é, pois é. E já já de seguida a próxima dedicatória. Vamos lá ouvir.
1: Anitta, e vou-te dizer mais uma música para os anos hoje, aquela música que eu gosto. Encosta o teu corpo no meu, dá-me a tua mão e segue os meus passos. Sei que ela quis zombar. Não interessa que já ouvimos, não é? Mas eu gosto de ouvir e então penso nessa música, tá bom? Pá, é mesmo, mas enquanto me de uma boa missão, que isto não estava fácil para mandar mensagem de voz no Messas. Isto está complicado, mas vai saber o que posso fazer. Grande beijinho, foi na escuta, obrigada.
0: Obrigada, amor, e vamos já já de seguida ouvir a tua música, que já considero a nossa música, né? Embora. Amo-te muito e até já.

E acabaram de me informar aqui na nossa salinha de chat da RPO que houve mais um grande, mas um grande cantor que partiu hoje, que nos deixou, mas deixou-nos um legado enorme de músicas. E em meu nome, em nome da equipa da RPO, queria fazer esta lindíssima homenagem que, infelizmente, o nosso Luís Represas acabou de nos deixar. Vou ficar na companhia do Luís Represas com o tema Feiticeira. Bora lá, bem haja e paz à sua alma.

Lindíssima, lindíssima música do nosso saudoso já Luís Represas, que infelizmente acabou de partir. E para ti, Miguel, te desejando uma ótima e excelente missão, visto que és camionista, né? És camionista, tens uma linda profissão, embora muito dolorosa, muito trabalhosa. Desta vez não vais andar de camião, não. Vais andar no Ferrari da Nandinha. Ah, pois é. Beijoquinhas. E uma boa emissão te desejo. E já já, de seguida, venho para as minhas despedidas. Bora lá.

pelos vistos, vou ficar aqui mais uns minutinhos até o nosso Miguel conseguir resolver o problema da sua internet. E este tema vai para todos os locutores aqui presentes na nossa salinha e que os temas estejam na minha sintonia. Bora lá.

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E quando pensam em falar na vida de alguém, mas seja alguém mesmo, são logo apanhados aqui com a boca na botija. Ah, pois é, apanha-se mais depressa um mentiroso do que um coxo.

0: Ah, pois é, pois é. Enquanto o Miguel vem e não vem, eu vou aqui aguardar mais uns minutinhos por ele, porque problemas técnicos toda a gente tem. Aí, é assim, bota lenha na fogueira. Eu sou boa a botar lenha na fogueira. Oh, se sou. Ai, ai.
1: DJ Rumo à Fátima no comando!

Bom dia, Gorete. Bem-vindo à RPO. Estás na companhia ainda da nossa, da doutora Anita. E corpo e alma, aquela dos olhos negros, vai direitinha para ti. Uma grande beijoca e uma feliz quarta-feira.

Sim, quero agradecer estas 3 horas, quase 4 horas de emissão, esta grande maratona que eu fiz com um enorme prazer. Atenção, eu sempre farei as emissões. Aqui, Miguel, te desejo uma boa emissão e já de seguida te entrego os comandos. Obrigado a todos, mesmo a todos, sem exceção de ninguém.

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1: Ora lá, vivas a todos, caros estimados ouvintes, muito bons dias. A partir deste momento, vou ficar na companhia do Dr. Miguel Paredes, que vai ficar até bem próximo das 13 horas da hora portuguesa, a disponibilizar bons temas aqui para todos vocês, mas infelizmente já um bocadinho triste, não pela questão de teres entrado fora de horas da emissão, logicamente isso não foi esse o problema, mas sim, triste porque infelizmente, acho que todos vocês já sabem, infelizmente morreu mais um grande senhor da nossa música. Infelizmente faleceu Luís Represas aos 69 anos. Um dos grandes artistas que sempre me encantou de ouvir e de vez em quando me tenho passado aqui temas de Luís Represas. Infelizmente deixamos hoje aos 69 anos, por isso todos nós aqui da RIA Web Rádio Portugal Online endereço condolências a toda a família que esteja na escuta da emissão do cantor Luís Represas, que integrou a banda Os Trovantes. E também agradeço então aqui à Anitta, que aguentou mais uns minutos para lá das 11 horas, derivado aqui um pequenino problema técnico, a minha net Wi-Fi, que infelizmente falhou, o meu computador só está ligado por Wi-Fi, e por isso é que não deu para entrar de repente. Entretanto já estava aqui a fazer ultimates para que espera quase de não conseguir resolver, então já estava aí pronta a Goretti para o caso ser se possível ela de entrar para o meu lugar. Mas felizmente o problema foi reposto, por isso agradeço à Anitta por ter aguentado os minutos, como também agradeço à Goretti por ter estado em prevenção, caso eu não conseguisse entrar, ela então entrava ao comando da emissão. Para vocês duas, um grande beijinho nos vossos corações.

0: E por isso, como sempre, é praxe, como é sempre, é praxe aqui entre colegas locutores, o locutor que entra na emissão seguinte, rendendo com o locutor anterior, o locutor seguinte vai sempre passar o primeiro tema ao locutor que passou a emissão. Para ti, Arita, olha, vais ficar, já que pronto, vou estar neste de homenagear os Represas, de forma intercalada, vou passar aqui alguns temas do Luís Represas. Vai chegar com este que é um dos da minha eleição, na voz do com um estrovante, Luís Represas a cantarem 125 Azul, os grandes êxitos dos estrovantes Luís Represas, que vai rodar para a nossa autora Anitta, com um beijinho no teu coração. Vamos lá, e já agora, daqui a bocado, bom trabalho para ti. Saudinha da boa, e já agora, lá também um grande abraço ao Beto Mendonça. Eu sei que ele tem um bocado vai aqui participar na emissão, porque ele é sempre assíduo. Então, hoje está o tema Fairlands, estrovante 125 azul para a doutora Anitta pela brilhante emissão que esteve aqui na sua companhia durante 3 horas e praticamente mais 20 minutos que ela esteve aqui ao comando. Um abraço para ti, Anitta. Vai então o tema para ti, já a seguir.
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0: Prosseguindo, então, discutarmos este tema de Rebouças, o hotel do tempo do mundo, e claro que já tenho aqui vitórias pendentes, por isso vamos aqui às participações, que estão aqui para sair já dentro de segundos. Para escutarmos então o que tem a dizer hoje, quem vai inaugurar as dedicatórias participações vai ser quem? Pancadinhas, bons dias, pancadinhas.
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2: Bom dia, amigão. Fala aqui o capitão Pancadinho, um
0: Bom dia.
2: tanto fininho. Uma feliz terça-feira para si e a família deste lado, uma boa missão. E também agradecer à Anitta, que acabou agora, e o Trusdonte e o Lutora. E o mames capaz de todas e para o Beto. Está sempre à escuta aqui. Está muito calor para o gajo beber água de lata. Aguinha de lata, para o gajo beber água de lata. Grande abraço para a missão deste lado. Fala aqui o meu pancadinhas, o meu datafonóia.
0: Bom dia, pancadinhas, saudinha para si, obrigado pela participação, que também é sempre animado aqui no que este áudio que se ouviu bem, vocês, isto é que se quer, temos que andar com alegria, porque não há outra maneira de ser assim, de salvar a vida. Amigo pancadinhas, vai ficar para ti, para todos a quem dedicas este tema à minha escolha. Na voz de Roberto Leal, com o tema Arrebita, Arrebita, já que está calor, vamos lá arrebitar. É que seja com um bocadinho de água fresca para lavar a carinha e vamos embora para a frente que é caminho. Vamos lá. Força aí, pancadinhas. Abraço.
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0: E ficámos então com este tema de Roberto Leal, Rita Rebita, que foi música proveniente da dedicatória do Pancadinhas, que estava escuta da emissão via player e claro, estava a encontrar-se a trabalhar. Um abraço para ti, Pancadinhas, bom trabalho. E vamos prosseguir com as dedicatórias, mais uma participação que vai rolar de segundos e que já há algum tempo não ouvi esta linda vozinha. Já há um bom tempo. Ainda bem que apareceu. Vamos também dar um bocadinho de ânimo à emissão. Vamos lá. Bons dias, Maria Brito.
1: Olá, muito bom dia aqui é o nosso locutor
0: Dia.
1: Miguel Paredes. Bom dia, Miguel, boa emissão, continuações de uma feliz e abençoada quarta-feira, uma excelente semana. Miguel, quando for possível, passei um tema para si, para agradecer ali à Anitta pela fantástica emissão que ela nos fez, como sempre. Muito obrigada, continuações de uma boa emissão, sejam felizes e façam sempre alguém ainda muito mais feliz. Muito obrigada, Miguel, grande beijinho, meu muito obrigada.
0: E amiga Maria Brito, imagina o teu coração, amiga, e que esteja tudo a correr dentro do que esperas e desejas e logicamente também para toda a família que esteja aí na tua escuta. Da minha parte, muito obrigado pela tua participação, já há imenso tempo não te ouvia, por isso já foi aqui uma grande alegria que deixes-me aqui ao meu lado. Por isso, a minha parte, muito obrigado, Maria Brito. Olha, vou escolher para a tua participação, vou escolher este tema de pertença ao Matias Damásio. Matias Damásio que vai cantar Te Olhar, a rodada de segundos, vamos lá.
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0: E ficámos então com este tema de Matias Tambazzi, o teu olhar, música que foi proveniente da participação da nossa ouvinte Maria Brito, com um beijinho da Operação Amiga, e agora vamos prosseguir com mais uma participação. Agora seguinte, vamos até aqui sempre ao encontro do novo ouvinte Beto Mendonça. Bons dias, Beto, força aí.
1: Olá, olá, bom dia, Miguel. Tenho uma feliz abençoada quarta-feira. Como votos de boa missão. Assim também quero aqui agradecer ao nosso amigo doutor, a Anita, pela linda missão. Bem, muito obrigado, um grande beijinho. E assim, Miguel, quando for possível, uma musicazinha para mim e também para a Anita, ao teu gosto. E um muito obrigado, continuação de uma boa missão. Isto, não sei se vou conseguir deixar uma mensagem de voz, sinceramente, mas vou tentar, senão vou ter que escrever. Um grande abraço, Miguel. Então, assim também quero dar aqui um grande abraço ao Capitão Pegadinhas. Joga-te, Capitão Pegadinhas. Obrigado, Miguel. Grande abraço.
0: A minha parte, Beto Mendonça, também aquele grande abraço do tamanho do mundo para ti, pela tua simpatia, carinho e também consideração pelo meu lado, e também sempre atento aos detalhes técnicos. Obrigado pelo apoio de há bocado. Então, um grande abraço para ti, Beto, e olha, vou escolher para ti já a seguir. E como logicamente andas apaixonado, é normal, tens direito a isso, porque também mereces ser feliz. Amigo Beto Mendonça, olha, vou escolher o próximo tema, que é um tema do nosso incontornável Luís Represas, que lançou este tema que vai rodar em segundos. Aliás, era para rodar, mas isto já me caiu aqui a primeira lá, que eu vou resolver o problema, não há problema nenhum. Vou resolver o problema porque a música caiu por causa daqui de um problema técnico que eu já vou resolver. Este aqui com o meu lado não há impossíveis. Saiba só uns minutos.

0: Agora sim, está resolvendo o problema aqui com o título da música, que isto, os títulos das músicas aparecem aqui com uns caracteres engraçados e depois o Sam manda-me bugiar. Então tenho que fazer aqui umas correções ao título, faz lembrar antigamente quando eram os ditados nas escolas, né? Vocês devem se lembrar quando eram os ditados nas escolas, depois veio a professora corrigir, porque faltava um acento, faltava um ponto, faltava uma letra que estava mal escrita. E depois, às vezes, alguém não ia para o intervalo, alguém já não ia ao intervalo, outros ficavam lá dentro, fazer cópias. Então o meu Sam aqui está igual. Se eu não corrigir de vez em quando os títulos das músicas, ele manda-me bugiar, como que eu disse, já é, agora a música não toca. Então, se agora rodar a música de Beto Mendonça, Luís de Presas, Feiticeira.
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Fantástica melodia esta lançada por Bruce Presas em 1993, quando ele se desintegrou do Estrovante no ano anterior e no ano seguinte foi para Havana para mudar um bocadinho a sua vida que tinha na relação com a música, juntando-se com o cantor cubano Pablo Milanés, e que sendo com este grande senhor cria o tema Feiticeira, juntamente com Miguel Núñez, pianista e diretor musical de Pablo Milanés, responsável pelo arranjo e também pela direção musical de muitas mais canções que Luís Represas editou a partir de 93 para a frente.

0: Praticamente a 3 minutos atingirmos as 12 horas, hora portuguesa. Faltam 3 minutos para atingirmos então as 12, menos 1 hora nos Açores, mais 1 hora na Europa Central.
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0: Está na escuta da Web Rádio Portugal Online, a rádio internacional portuguesa que interliga você ouvinte ao mundo pela internet. 24 horas por dia, a rádio da sua companhia, a rádio da sua preferência, a rádio do Jafé. Próximo tema para rodar para todos os que estão aqui presentes no sala de chat, Web Rádio Portugal Online, para a Brete, para o Tuguinha, para o Álvaro, para a Luísa, para a Rosita Linda e Lindinho. Para vocês que estão aqui a fazer companhia na sala de chat Web Rádio Portugal Online, vamos dar com os Boa Viagem, que vão cantar Sardinha Assada. E que bem agora umas sardinhas assadas, não é? Vamos então ouvir este tema em português dos Boa Viagem, Sardinha Assada, para todos os que estão aqui na sala de chat da Web Rádio Portugal Online. Vamos lá!
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E vamos então prosseguindo música atrás música, porque eu estou cá para isso e vocês estão aí desse lado para desfrutar de bons temas e que estou aqui para pô-los a rodar, para todos aí fazerem sempre companhia e emissão, que para ter que já passou de. Neste caso não foi de uma hora, porque não entrei propriamente às 11, entrei já praticamente quase 20 minutos para lá, por isso os primeiros praticamente 40 minutos já estão ultrapassados. Agora é a segunda hora, vou estar aqui na minha companhia, vamos já estar lá. Missão vai até às 13, aqui com o Dr. Miguel Paredes na sua companhia, no estúdio Minhas Bell Street de Santarém.

0: Próximo tema vai rolar em segundos, é para todos aqueles que ouvem a emissão em Pompeleiro, nomeadamente os meus colegas locutores que estejam lá de fora na escuta da emissão com o braço e também para os moderadores da rádio, exceto aqui o Álvaro que está aqui na nossa companhia, aqui na sala de chat, mas muitos mais moderadores que estejam lá de fora, que estejam na escuta, vai também um abraço para vocês. Rolada de segundos, então, mais um tema de Luís Represas, um tema de Luís Represas que deu voz àquela música de abertura do filme Rei Leão 2, para quem se deve lembrar da sequela dos filmes Saga do Rei Leão da Walt Disney. Então, Luís Represas deu voz à música de entrada do filme Rei Leão 2, e esta que guardar em segundos, com o tema traduzido em português, Ele Vive em Ti. Tema original, He Lives in You. Rodada em segundos, vamos lá.
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0: Seguindo já de seguida, música atrás de música, depois então mais uma recordação de um tema de Júlio Presas com esta música de Rui Leão, Vivo em Ti, que foi para todos os colegas locutores e operadores da Rádio Portugal Online, que estejam na maioria do lado fora da escolha da emissão, porque do lado dentro só cá está agora a locutora Goretti e o moderador Álvaro. Seguindo já de seguida com mais temos mais música vai rodar para todos os demais eventos que houve emissão e pelos players, comunidade de imigrantes, com abraço da minha parte, vai rodar em segundos genémanos com doce desejo a rodar em segundos. Vamos lá.
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0: Sim, depois de escutarmos Nema, nos dois desejos, mas e canta para todos os demais que já ouvem missão para os players, comunidade de migrantes, aí que lá se fora, vamos já prosseguir. Mais um tema agora, mais um dos temas de Luís Represas que vou passar aqui. Hoje vou dar algum destaque para a música Luís Represas, porque nos deixou hoje aos 69 anos. Um grande senhor da música nacional portuguesa. Com um dos últimos êxitos, que já tem alguns anitos, mas foi um dos bons êxitos que ele lançou, Luís Represas, com o tema da próxima vez, que vai rodar em segundos e para todos que estão aí desse lado, sobretudo para quem até agora já participou na emissão, com o braço da minha parte, com o braço para o Pancadinhas, para o Beto Mendonça e com um beijinho para a Maria Brito. A rodar já de segundos, Luís Represas, da próxima vez.
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1: E prosseguindo já de seguida mais a música que vai rodar, praticamente estamos para lá, já quase 20 minutos para lá do meio-dia, hora portuguesa, nos morar na Ilha da Madeira, mas uma hora nos Açores, mais uma hora na Europa Central.

0: Sandra, está lá, continuamos com a música já seguida, José Cid, Coração do Pelão, a próxima para rodar para todos que estão a escutar aí pelos players. Vão lá, força aí.
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0: Sempre para rodar músicas da nossa música portuguesa. Já saí de Canção do Popelão, que foi o meu tema que pus aqui a tocar para vocês todos, desfrutarem mais um clássico da nossa música e de seguida. Vamos agora para o Pedro Vergosa, que vai cantar Por os Braços da Minha Mãe. Isto só logicamente aplica-se em muitas, muitas situações de muitas pessoas que perante muita dificuldade surgem a vontade que logicamente surge é voltar para os braços das mães, dos pais, voltar para casa dos pais, em muitos casos semelhantes. Então, para todos aqueles que estejam em situações assim, um abraço da minha parte e vai rolar este tema já de seguida. Pedro Brunhosa, para os braços da minha mãe.
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Vamos então continuar com mais música, agora de seguida mais uma participação, agora esta vez da proveniente da minha colega doutora Anitta, que está, enquanto está a trabalhar, mas na escuta da emissão, e até para pedir um tema para dedicar aí para o seu, para o amor da sua vida, o Beto Mendonça, um tema bem romântico para eu, para dedicar a vocês. Por isso já de seguida, vamos ficar já de seguida com o tema mais um. 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Vamos lá. Isso.

0: Então, para a dedicatória, está a minha colega doutora Anitta Bonchicato na voz da dupla de artistas portugueses Miguel e André, com o tema Falar de Amor, rodar em segundos. Hoje...
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0: Sempre andar música, sem parar, e quando já é meio-dia 35, já passamos já agora, neste precisamente meio-dia 36 minutos, hora portuguesa, mesmo horário da Ilha da Madeira, mas uma hora nos Açores, mais uma hora na Europa Central. Testes aqui da sua companhia, o Dr. Miguel Paredes, estúdio MBS Street de Santarém, aqui a fazer-lhe companhia aqui neste horário. E já sabem que depois, se não houver nada em contrário, a partir das 13 ficarão na companhia da Cora Nanda. Na sequência do horário de hoje, depois também já sabem que às 15 fica com o Lucro Virtual, às 17 o Dr. Charme, às 19 o Dr. Jorn e às 21 o Dr. Marco. Assim é o programa de emissões para o dia de hoje na nossa Web Rádio, a sua Web Rádio Portugal Online. Por isso, para o próximo tempo vai rodar, vai para a Anitta, que esteve aqui já na emissão de hoje, e vai para os colegas que vão estar nas suas emissões de hoje, que já mencionei há pouco. Por isso, vai rodar mais um tema do bom grado cantor que infelizmente nos deixou hoje. Luís Represas, o Estrovante, com Perdidamente. Vai rodar em segundo, já lá.
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1: Olá, olá, novamente Miguel. Miguel, dê mais uma musiquinha aí, a teu gosto, para todos nós, estamos aqui na tua companhia. O meu muito obrigado, quero aqui mandar um grande abraço ao Capitão Pegadinhas, o homem das latinhas. Bebe uma latinha para mim, Pegadinhas, joga-te. Um bom trabalho desse lado. Obrigado, Miguel. Mandação de uma boa missão. Um grande abraço, fui na escuta.
2: E aqui é mais uma participação aqui do nosso amigo Beto de Mendoza, que partilhou esta dedicatória para nós e que vou ficar com o tema já de seguida que escolho. Micas Cabral, na voz de Micas Cabral é para você que canta. Antes de passar a música, regressar boas tardes ou bons dias ao nosso ouvinte Prince e também para a minha colega doutora Nanda, que se juntou a nós há alguns minutos, Nanda, ela que vai seguir a emissão de 18 minutos. Força aí para vocês. Então vamos ao tema. Durante o debate Mendoza para todos, até vamos escutar Micas Cabral, é para você que canta, rodada em segundos, vamos lá.
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Estamos então com este tema terminado de tocar ao segundo dos Micas Cabral, para você que canta música proveniente da dedicatória que foi pedida, música à minha escolha, proveniente da dedicatória do Bento Mendonça. Juntou-se aqui a todos nós na sala de chat da Rádio Portugal Online, o nosso ouvinte Sónia, seja bem-vinda, bons dias.

0: Já de seguida, para todos os que estão aqui presentes na sala de chat, é o Rádio Portugal Online, a doutora Greta, a doutora Nanda, a doutora Guinha-Boy, o Álvaro, passando para o Príncipe e para a Rosita Limpa. Vocês vão dar em segundos mais um tema das represas. Isto hoje foi um bocadinho muito parecido com as represas, porque infelizmente nos deixou hoje aos 69 anos. E então, hoje, pronto, veio uma música, foi quase a maior parte da emissão, passar músicas duas represas em imagem. Com este tema que vai rodar em segundos, duas represas, a hora do lobo. Roda em segundos, vamos lá.
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1: E assim tudo começa e tudo acaba, e é verdade, mais uma emissão que está quase a terminar de meu lado, a 7 minutos de passar os comandos da emissão que vão se passar daqui do Aviões de Bastri de Santarém para o Grande do Campo, o Luxemburgo, onde vão ficar na companhia do Clor Aranda dentro de 7 minutos. Tempo ainda para rolar mais um tema, depois despedidas e tema terminal. Para rolar em segundos, até o próximo que vai já a seguida, para todos aqueles que me acompanharam através dos players e todos aqueles que meteram um like nas minhas postagens e também os que comentaram nas minhas postagens de publicidade da emissão, vai rolar já a seguida o próximo tema dos... Aqui que hoje é Cid, vem viver comigo amor, vem viver vida amor, é o título do próximo tema que vai rolar em segundos, vamos lá. E antes de mais, já bons dias já ao nosso ouvinte Augusto, que se juntou a nós na sala chat da Rádio Portugal Online. Bons dias.
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0: Sim, caros estimados ouvintes, sem mais demora, isto praticamente está quase bem, mesmo atingirmos as 13 horas e não anda prontinha para entrar na emissão, ainda só te vou mais 2 minutos para que é para passar o tema terminal da emissão e depois já te a tua primeira passar os comandos. Então, André, boas tardes ou bons dias, conforme o caso, a todos aqueles que me fizeram companhia através dos Media Players, assim caro ouvinte que acompanhou através das redes sociais, dispositivos móveis e demais de artilharia no mundo digital. Um grande continuação de uma excelente tarde agradável e não saiam dos vossos lugares porque nada vai entrar dentro de minutos. Para os que estão aqui na sala de chat, com um grande abraço para o Gouveia, um beijinho para a Rosita Linda, um abraço para o Príncipe, beijinho para a Augusta, beijinho para a Sónia, um beijinho para a Luana, um abraço para o Álvaro, e para o Tuguinha, bom abraço. Beijinhos no teu coração, manda em boa emissão para dentro de minutos e também beijinho para a Gorete, e obrigado ao Gorete por ter estado e pronta para entrar caso continuasse aqui o problema técnico que hoje me impediu de entrar na emissão na hora acertada das 11, que só entrei 20 minutos depois. Também agradeço à Anitta os minutos que aguentou até eu entrar. Um grande abraço para todos vocês. Quanto às minhas emissões, só regresso então amanhã, a partir das 9 horas da manhã. Amanhã sou eu que vou abrir o programa de emissões com o programa Olá, Bom Dia. Por isso, até lá, sejam felizes, façam algo infeliz, tentem viver a vida um dia de cada vez, porque não há outra maneira. E já sabem, cá estarei, se as quiser, para mais uma vez, amanhã na vossa companhia. Um abraço, sejam felizes e saudinha da boa. Missão vai fechar com as bombocas. Baila comigo, baila amor, vai inteirinho para a colega doutora Amanda. Beijocas para vocês, saudinha.
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1: Olá, muito bom dia, boa tarde para todos os ouvintes da Web Rádio Portugal Online. Eu sou a locutora Nanda e vou estar consigo até pelas 16 horas do Luxemburgo, 15 horas de Portugal Continental. Para si, uma ótima tarde de quarta-feira na companhia da RPO. Quero já dar os parabéns a todos os locutores que estiveram consigo então aqui neste dia. Uma boa continuação. Quero informar também que as participações irei começar mais tarde, ok? Então, para si, uma boa continuação na companhia da Web Rádio. Uma boa tarde também, então, ali para a salinha de chat. Uma boa tarde para todos vocês que se encontram do outro ladinho de fora. Então, ali para o Gobeia, Rosita Linda, o Prince, Augusta, a Sónia, a Luana, Tuguinha Boy, o Álvaro, o Miguel, que acabou de fazer a sua emissão, e parabéns. E a Goreta, um beijinho a todos também do outro ladinho de fora. 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

dia, boa tarde também para o ladinho da fora, então ali para quem se vai juntando aqui à nossa companhia, um beijinho para a Cristal, um beijinho para o Beto Mendonça, um beijinho também então ali para o Capitão Pancadinhas, um beijinho para a locutora Anita, que está também na companhia da Web Rádio Portugal Online, um grande beijinho também ali para a minha fichola, a locutora Star. Para todos os locutores e moderadores, uma ótima tarde. Quero dar um grande beijinho também ali para a Suíça, para o Giorno, da minha parte. Para o locutor Miguel, um beijinho então para ti. Parabéns pela tua emissão e vais ficar com o próximo tema. I love you so much.

foi então este tema que foi direitinho para o locutor Miguel. Parabéns pela sua linda emissão. Vamos então continuando, enquanto eu vou começar a preparar aqui as suas participações. Então aqui deste lado, uma boa tarde para quem se vai juntando ao Web Rádio Portugal Online. Eu sou a locutora Nanda, vou estar consigo até pelas 16 horas. Para todos então ali também dessa linha, uma boa tarde e o próximo tema vai para vós.

E foi então este tema que foi para todos. Vamos então continuando. Um beijinho então para si, que vai dando também o seu alô deste ladinho de cá. A seguir a este tema, vou começar então já com a sua participação, que já tenho então aqui prontinhas. Então, para si, uma boa continuação nesta quarta-feira, então aqui bem juntinho da locutora Nanda.

Quero dar um grande beijinho também então ali para Ilha Terceira, para os Açores, para a Graça, uma beijoca. Beijoca Cristal, ela que diz cucu, que ela que voltou, pois estava então ali num caminho assim mais...

mais estreitinho por lá, não é? E não tinha rede, mas agora diz ela, boa emissão, caraças. Pois é, sabe, quer dizer que ela chegou, não é? Um grande beijinho então para ti. Vamos lá então começar com as participações. E a primeira participação vem-nos da parte da locutora Anitta, que quer dedicar para o meu afilhado, para o Beto Mendonça, com muito amor. Obrigado, um beijinho afilhado, um bom trabalho para esse lado. Um beijinho também ali para a Patrícia, que se juntou também aqui deste ladinho de cá. Uma boa continuação para todos.

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0: Anitta. Espero que goste. Um grande beijinho para ti. Vamos lá então, continuando até ali ao Capitão Pancadinhas, ele que veio também já juntinho de mim. Olá, olá.
1: Boa tarde, menina Nanda. Uma feliz quarta-feira para si e a família desse lado. Fala aqui o homem da telefoneia. Está um calor, calor. É pelotas d'água, latas d'água, que estava um pouco a ir para a praia. Uma mão de missão deste lado. Cá, acabou esta manhã, tipo a Anitta. Acabou o Miguel agora. Um tema para a malta toda. E acho que o povo é que ele está chegando a meio da ilha, tem mais aí. Mas onde é que ele está separado, estou longe. Beijinho, boa missão deste lado. Fala aqui o homem da telefonia, pancadinho.
0: Obrigado, pancadinhas. Um beijinho, uma ótima quarta-feira na nossa companhia.
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1: Por aqui passou então Melandy com La Promessa, é verdade, uma voz fantástica também. Agora vamos à participação do Prince, o Prince que me diz assim: boa tarde, Nanduxi, boa emissão. Quando for possível, podes passar este tema como forma de agradecimento a este cantor que faleceu hoje pelo seu contributo à música popular portuguesa. E o tema então é este, e é Trovante com Timor. Pois é, mais uma voz que partiu da nossa música, não é? Ficarão sempre lembranças. E olha, uns vão, outros ficam, e nós não sabemos como iremos, não é? Porque de um momento para o outro não somos nada. Então vamos lá então, continuando. E quando a gente às vezes não espera, é quando elas chegam. É verdade. Obrigado, Ponce. Um grande beijinho para ti.

0: Assim estivemos então com a participação que nos veio da parte de Ponce. Vamos então também agora à Sónia. Soninha, que vem também aqui deste lado, deixou a sua participação com uma mensagem também. Vamos lá.
1: Olá, Nandinha, bom dia. Pois é, deves ter...

0: faço ou de comando, principalmente. Enviei a música outra vez e apenas apaguei porque penso que possivelmente esta é uma das músicas que já deve passar, ter passado em alguma emissão de hoje, mas eu não sou muito destas coisas, nem de falar muito de cantores que morrem ou que nos deixam, mas acho que o Luís Represas merece todo e mais algum, uma homenagem que lhe seja feita, porque eu não sou muito de música portuguesa, pelo menos sei reconhecer um bom cantor, ouço muito música estrangeira, é verdade, mas também gosto muito da nossa música portuguesa, acho que temos músicos fantásticos e Luís Represas representou sempre muito, muito bem o nosso país, com as suas letras, com as suas músicas, com a sua voz, com a sua simplicidade, e era uma pessoa muito afável e amável, pelo menos que eu conhecia assim, mais próximo era isso que falava, e pronto, é assim, deixo aqui a minha pequena homenagem ao Luís Represas, que eu, dos poucos que gosto, principalmente dessa geração, Luís Represas, acho que era uma pessoa incrível, tem letras fantásticas, e esta é com Pablo Milanés, que tem aqui uma pequena diferença, mas acho que a música é lindíssima, para mim das minhas preferidas, e é para ti com um beijinho enorme e desejar-te uma boa emissão.
1: Obrigado, Soninha, um grande beijinho para ti, pois é, foi uma grande voz que vai, não é, que partiu, e diz-me também o Arlok deste lado. Olá, Nanda, sei que estás a fazer emissão porque estamos aqui a ouvir, gostaria que passasses também o tema da Feiticeira, que era um tema de Luís Represas, que sempre te dediquei, que foi uma voz que nos deixou, uma grande voz da música portuguesa. Então, Warlock, estás também aí desse lado, vai o tema já nesta participação também, não é? Porque eu gosto, conheço, sempre ouvi também, e é uma grande voz, sim, mas não vou estar aqui agora a passar duas vezes a mesma música, não é? Então, olha, nem de propósito, está então aqui a música, mesmo sendo com participação de Pablo Milanés, é o tema que vai então ficar também. Soninha, espero que não te chateies, eu vou meter também aqui nesta participação. Um grande beijinho para vocês, é verdade, mais uma voz da nossa música que se vai, mas que será sempre lembrada nos nossos rádios, nas rádios online, como também nas rádios FMs, porque são cantores que deixam também a sua marca. Um grande beijinho então para o Warlock. E é verdade, eu era uma feiticeira, não é? Agora sou pior, sou bruxa. E da Soninha, com a sua participação. Obrigado, um beijinho aos dois, e vamos lá então ficar com este tema, que é, sinceramente, um tema lindíssimo.

Isso mesmo, e foi então a participação que nos veio da parte da Sónia, também com a participação do Warlock. Um beijinho então aos dois, um muito obrigado. Um beijinho também então ali para a Leni, que se juntou aqui à nossa companhia. E vamos continuando, vamos sim, vamos continuando com mais uma participação. Uma participação que nos vem então ali da parte do Beto Mendonça, que me diz: olá, boa tarde, madrinha. Feliz e abençoada tarde de quarta-feira, com botes uma boa emissão. Assim também quero agradecer ao nosso locutor Miguel pela linda emissão. Abraço. Obrigado. Assim, madrinha, quando for possível, um tema ao seu gosto para dedicar ao meu amor Anita. Muito obrigado. Continuação de boa emissão. Beijinhos. É com muita pena minha não conseguir mensagem de voz. Fui na escuta. Também é bom assim, afilhado. Também é bom. Um beijinho para ti. Uma boa continuação desse lado. E eu escolhi este tema. Um beijinho aos dois. Uma boa continuação.

0: E assim foi então este tema que eu escolhi para a participação de meu afilhado Beto Mendonça, então para a doutora Anita. Um beijinho então, afilhado, uma boa continuação. Uma boa tarde também ali para o Carapau de Corrida. Pois é, quando sai da água não sei como fazes para correr, não é? Vamos lá então, continuando, vamos sim senhor, com mais uma participação da doutora Anita, que quer dedicar um tema para mim. Para ti, afilhada, um grande beijinho. Eu escolhi Maluma, Solo Te Necessito. E tem aqui alguém que quer mandar um grande beijinho para a Cristal.
1: Maluma, eu sou a Lia. Beijinho, Cristal.
0: E está então o recado dado para a Cristal, um beijinho da Lia.

0: Olá, te necessito foi o tema que eu escolhi para a participação da minha afilhada, a doutora Anita, que queria dedicar para um grande beijinho a todos vocês, uma boa continuação na companhia da Web Rádio. Diz-me então, Carlos Costa, olá miúda, boa tarde. Para ti, escolha um tema com um beijinho e parabéns, como sempre. Até logo. Ai, até logo, até logo. Carlitos, um beijinho e até para a semana. Vamos lá então ficar com o tema que eu escolhi. Obrigado, uma beijoca.
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por aqui então passou este tema. Pois é este tema que eu escolhi para a participação de Carlos Costa. Um grande beijinho para ti aqui da minha parte. E agora vamos aqui à Maria Brito, onde é que

0: tema para ti, também para todos aqueles que estão na tua escuta, também para agradecer ali ao Miguel Paredes pela fantástica emissão e continuações de uma boa missão e o meu muito obrigado a grande beijinho.
1: Obrigado, Maria Brito. Maria Brito, eu escolhi este tema. E o tema diz: o tempo passa e nada te apaga. Um grande beijinho e obrigado também pela tua companhia.

E foi esse o tema que eu escolhi então para a participação de Maria Brito. Um grande beijinho para ela. Obrigada e uma boa continuação. Vamos continuando com Abraça-me nos Teus Sonhos, que nos vem da parte de Paulo Silva, que diz: Olá Nanda, boa tarde. Podias passar este tema para ti e para todos, e parabéns pela tua linda emissão. Obrigado, Paulo Silva. Um beijinho também para esse lado. Obrigado a todos vocês, aos nossos locutores e moderadores também, que vão dando o seu alô, que vão dando o seu like. Um beijinho para o Matrix, ele que volta do outro lado, Nandinha. Nandinha, simplesmente para dizer que está também ali do outro lado. Matrix, aquela beijoca também, muito obrigado. Jorna, aquele beijinho para ti e para todos vocês desse ladinho de fora que se encontram na sintonia, na escuta da Web Rádio Portugal Online. Um grande beijinho, então, aqui da minha parte. Pois é, estão-me aqui a perguntar se eu estou a chorar, se eu estou assim. Não, não estou. Estou triste porque a vida prega-nos partidas e às vezes dá-nos notícias que nos doem e nos marcam também. E que não estávamos à espera, não é? Mas pronto, como eu digo sempre, basta ter fé, seguir a vida e seguir em frente. Um beijinho a todos vocês, mas nada a ver com a rádio, nem nada a ver com ninguém daqui, mesmo por fora. Obrigado a todos vocês. Paulo Silva, obrigado pelo tema, aqui está também. Já volto para mais uma participação.

0: 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E te desejo uma feliz quarta-feira. O resto, uma boa semana para ti e para toda a tua família. E beijinhos para o Luxemburgo, para ti. Aqui da parte da Sara. E obrigada pela amizade e carinho. Beijinhos. Oi.
1: Beijinho, Graça, e vamos ficar então com o tema de Salmar, então, que diz invade-me a alma. Obrigada, um grande beijinho.

parte da Graça, direitinho da Ilha Terceira, para mim. Obrigada, Graça, um grande beijinho para ti. Vamos ao Jorna, que me diz: verdade, a vida tenta sempre nos meter à prova, mas temos de ser resilientes e seguir em frente. Se puderes, passa este tema para mim, para ti e compartilhado com o vasto auditório. Beijinhos da parte do nosso locutor de Jorna. Então, o tema é este: passei pelo inferno. Obrigado, Jorna, aquela grande beijoca para ti da minha parte, e obrigado também pela pessoa maravilhosa que és.

por aqui passou então este tema Passei pelo Inferno, com a participação do nosso locutor de jorno, para ele aquela beijoca. Um beijinho então para todos da salinha de chat. Não sei se já tinha dado um beijinho também para o Luís Miguel. Eu acho que sim. Se não, dei olho.

isso mesmo, entre a dor e a saudade. Vamos lá então ficar com mais uma participação que nos vem então ali da Patrícia. A Patrícia, ela que vem então aqui também juntinho da minha, que diz: olha, passa este tema para ti e para todos. Obrigado, Patrícia, um grande beijinho para ti. Augusta, um beijinho e até logo. Um beijinho também ali para o Safadinho, que se juntou aqui à nossa conversa.

E assim estivemos com Se Ainda Houver Amor, que nos veio ali da Patrícia, para mim e para todos. Obrigado, Patrícia, um grande beijinho para ti. E agora vamos ao Prince, que diz para ti, pela emissão que estás a realizar. Beijinho, Prince, obrigado também pela tua participação, pela tua companhia. Eu espero que seja este o tema. Durão, durão, merci, um beijinho.

0: E foi então aqui a participação que nos veio da parte do Ponce, que queria então dedicar para mim. Obrigado, Ponce, um beijinho para ti, um beijinho também então ali para o Dr. Sharma, que se juntou à nossa companhia, também a Rachel. Um beijinho, boa tarde para todos. Vamos então a mais uma participação. Eu quero informar que não aceito mais participações. Vamos lá então, boa tarde.
1: Olá, olá, novamente, Madrinha. Eu acho que já tenho aqui o microfone, já estavam. Foi que eu vi o fim do microfone, estava desligado. Muito obrigado, Madrinha, pela linda música e continuação de Boa Missão. Um grande beijinho para si. E se for possível, meta mais uma música, se for possível. Um temazinho ao seu gosto, partilhando para todos nós, estamos aqui na sua companhia. Muito obrigado, um grande beijinho para si. E fui na escuta. Tenho que tomar aqui cuidado com o microfone para não desligar o cabo. Grande beijinho, obrigado.
0: Obrigado. Obrigada, afilhada, um grande beijinho. Aqui está então o tema e já cá volto para continuar com mais uma participação.

0: para a participação do meu afilhado Beto Mendonça. Pancadinhas, o tema passou e o Pancadinhas estava aflito porque a telefonia dele foi-se abaixo. Foi, não foi, Pancadinhas? Mas nós estamos aqui, bora lá.
1: Oh, Fernanda, fala aqui o Capitão Pancadinhas, que a minha bateria via baixo, não sei se já passou. Oh, muito tempo.

0: nada. Nada, nada. Os de calor já não discutem com coisa. Beijinhos, obrigado.
1: Obrigado, pancadinhas. Um grande beijinho. E é verdade, atenção com a bateria e atenção com a água. É nada uma coisa a ver com a outra.

foi então este tema, o segundo tema de Pancadinhas, porque ele não ouviu, é porque ficou sem bateria, é verdade. Pois a bateria com as latas de água não fazem muita comichão juntas, não é? É, pode fazer curto-circuito. Pancadinhas, um beijinho. Obrigada a todos vocês que participaram, obrigada a todos que se encontram na sintonia da Web Rádio Portugal Online. Carapau de corrida, um beijinho para ti. A Rosita Linda, o Safadinho, a Rachel, a Patrícia, Leni, o Luís Miguel, Soninha, aquele beijinho para ti. Parente Ratinha, aquela beijoca também. A Luana, o Tuguinha, o Álvaro, o Miguel, o Charma, o Virtual. E agora é ti. E para todos os locutores e moderadores do outro ladinho, uma grande beijoca. O Jorne também, que também participou do outro ladinho. A minha Ficholas, aquela beijoca também. Um beijinho também para a Graça, então, e para os Açores, para todos vocês que se encontram na sintonia da Web Rádio Portugal Online. Carlos Costa também, aquela beijoca, e para todos que não dizem nada, mas que estarão também por aí desse lado. Matrix, aquele beijinho também. É, eu voltarei na sexta-feira, se Deus quiser, se tudo correr bem, quem sabe, aqui consigo. Se o canal estiver, alguém estará sempre aqui também na sua companhia. Muita música, muitos locutores. Um beijinho também ao Luís Miguel, que é a última participação. Olá, Nanda, se puderes passar para ti e todos na escuta o tema de Luís Represas, da próxima vez. É verdade, Luís Represas, mais uma voz, não é, da música portuguesa que nos deixa, mas serão sempre recordados nas rádios online e nós também sempre aqui com estas vozes que marcaram também um bocadinho a música portuguesa. Vamos lá então ouvir. Luís Miguel, obrigado, uma beijoca e já cá volto.

E assim foi então a participação de Luís Miguel. Luís Miguel, um grande beijinho para ti. Obrigado também pela tua participação. Obrigada a todos vocês. Para ti, virtual, vai o próximo tema com um grande beijinho. E eu desejo-te então uma ótima emissão. E o tema é este: quando estás triste. Um beijinho então para ti, Shop Shop, e uma ótima emissão.

E assim me despeço então de todos vocês. Este tema foi diretamente para o locutor virtual, com um grande beijinho e uma ótima emissão. Salinha de Chato, muito obrigada a todos. Do outro ladinho de fora, um beijinho, fiquei bem. Até amanhã.

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deixamos então para trás mais um. Deixamos para trás, não. Vamos então dar início a mais um programa de frequência máxima Top Hits, que virá play com mais participantes que querem, senão eu posso ir no morto de todos os amigos para os amigos. Podem participar aqui via essa linha oficial do meu programa online, deixar a vossa questão musical e vitória. Vem ser nós da mesma forma, deixar a vossa mensagem de voz, ou entrar comigo em direto se quiserem. Basta escrever no mensagem do portal e participar da transmissão de uma outra, mas esperei vocês por trás. Terei vocês diretamente. Então, o primeiro tema, como mandar para as, vai sempre para o futuro do serviço. Mas então, para a minha querida colega doutora Ananda, com o seu coração, integrantes e parabéns pelo seu excelente plantão. Então, Free, Crystal, Wave, Modern Disco, toma lá, segura que é tipo.

deixamos então o tema que foi direitinho para a minha doce colega doutora Nanda, com um beijinho no seu coração, parabéns pela sua espetacular emissão. E até grande bocado de Luxemburgo e uma boa tarde para ti.

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Pois é, pois é. Eu há pouco atrás parece que falei para o boneco que não saiu nada aqui no microfone para mim. Claro, para vocês não sei. Então vamos ao próximo tema. Para todos vós, como eu mencionei há pouquinho, todos vocês espalhados pelo porto, de que se linha oficial e arredores, feixe e arredores, tecnologias digitais ao vosso dispor, como estou no interdores.com. Dispositivo móveis, web, futuro online, a todos vocês espalhados pelo fora. Tomem lá, seguro que a vossa ouve então por aí. Rádio Portugal Online, melhor em música, Phil Novelty. Tomem lá.

E deixamos então o tema que foi tido pelos vossos e por casa, como mencionei há pouquinho, deixamos então Rádio Portugal Online, o melhor em música, Phil Novelty. Vamos então para o próximo tema, e o próximo tema que virá já por aí. Vai definir então para o meu colega Dr. Charme, com um forte abraço para ele, para onde estávamos à tarde. Toma lá, seguro que deu, vem então por aí, Blaze Rider, Powerful Blues Rock Song. Toma lá, seguro que deu.

E deixamos então o tema, foi definido para o meu colega do Charme, com um forte abraço para ele, bom dia, gostado da tarde. Deixamos então Blaze Rider, Powerful Blues Rock Song, foi definido para ti, com um forte abraço da tarde. Vamos então para o próximo tema, vai já definido para mim, que os colegas do Star, ela que ainda deve estar a trabalhar, mas vai para ela com um beijinho de senhor no seu coração, e uma boa tarde, e um bom trabalho, toma lá, seguro que é teu, vem então por aí, e o hand are on, toma lá, seguro que é teu.

E deixamos então para trás You and I Are On. Pedrinho para a minha doce colega Doutora Star, com um beijinho para ela, uma boa tarde e um bom trabalho. Vamos então para o próximo tema. E o próximo tema, este vai já tenho para o meu colega Doutor Miguel. O Orzinho de Rock, década de 50, 60. Toma lá, seguro que é teu. Espero que gostes. Boa tarde para ti, um forte abraço. Toma lá, seguro que é teu.

E deixamos então Rockabilly Shake Rock and Roll. Foi direitinho então para o meu colega o Dr. Miguel, com um forte abraço para ele, mas à tarde. Vamos então para o próximo tema, e o próximo tema este vai já daqui até a Rosita Linda. Rosita Linda, vai partir com um beijinho de senhor no teu coração, mas à tarde. Toma lá, segura que é teu, vem então para aí. O tema que tem por nome, descrevendo aquela anda, acho que fugiu. E há, fugiu mesmo o tema, e lascou. Mas pronto, há já outro aqui na pista, vai ter para quem é este. Infinite Pulse Futuro Eurodisco Aztec. Vai ter então para a minha querida doce colega, a doutora Garotiga Malin, Sorriso Madrense, ela que caiu, já foi. Toma lá, segura quem teu, contra sempre a atenção. Toma, segura, vem então por aí. Infinite Pulse Futuro Eurodisco Aztec. Toma lá, segura quem teu.

E deixamos então para trás Infinite Pulse, futuro Eurodisco Aztec, que foi definido então para a minha querida nossa colega, a doutora. Agora tinha uma lista de madrança, sim, aqui é, com um beijinho de sininho para ela. E uma tarde aqui até Barcelos, Terra do Galo. Vamos então para o próximo tema. E o próximo tema este vai já direitinho para o meu colega, doutora Ana Saida, com um forte abraço para ele. Quando estamos na tarde, tinha até Faro, precisamente Algarve. Vai direitinho para ti com um forte abraço. Vem então por aí. Divolve Junkbox. Não és tu que escolhes a música, é a música que te escolhe a ti. Toma lá, segura que é teu.

deixámos então o tema de evolução com os portugueses, que foi direitinho então para o meu colega doutor Alessandro, que até para o Algarve. Um forte abraço para ele, bom gostado, boa tarde. Vamos então para o próximo tema, e o próximo tema vai já com beijinhos até a Rosita linda. Vamos boa tarde para ela. Vamos então para o tema, para ti, bem então por aí, a Rosa Redonda Saia. Toma lá, segura que é teu com um beijinho.

E deixamos então para trás a Rosa Redonda Saia. Foi para a Rosita Linda com um beijinhozinho para ela nesta tarde. Vamos já para o próximo tema. E o próximo tema é este, pode intervenir até antes, quer ver? Vai daqui até o Safadinho. Safadinho vai para ti com um forte abraço. Toma lá, segura que é teu. Drinho até a Alemanha, toma. Ou então para aí, After Midnight. Segura que é teu.

E deixamos então para trás After Midnight, que foi daqui então para o Sapatinho, com um forte abraço para ele, muito gostado, esta tarde. Daqui até a Alemanha, com um forte abraço para ele. Vamos então para o próximo tema. E o próximo tema vem para aí, vai daqui para todos vocês, portugueses e imigrantes espalhados pelo mundo, e não só portugueses de Portugal, nós todos estamos vestidos, mas também sua gente. Para todos vós, a vareta do imigrante, mede o nível ao meu motor, Maria. Tomem lá, segura que a volta.

E deixamos então para trás o tema que teve por nome A Vareta do Imigrante Mede o Nível do Meu Motor, a Maria. Fadrinho para todos vós, portugueses imigrantes espalhados pelo mundo, também portugueses do Portugal, Norte, Leste, Oeste e Dimensões, também são gente. Vamos então para o próximo tema, e o próximo tema que vem por aí, que vai já direitinho para mais um menino, o que é que vai ser, deixa cá ver. Vai para o Carapau de Corrida. Carapau de Corrida, toma lá, segura que é teu com um forte abraço de tarde, vem então para aí ao Wake Rock. Segura que é teu com um forte abraço.

E deixamos então mais um tema, All Wake Rock, que foi definido para o Carapau de Corrida, com um forte abraço para ele, para o estado. Vamos então para o próximo tema, e o próximo tema, aí o próximo tema, vai direitinho para a Leni. Leni, vai para ti com um beijinho de sininho do coração. E a saia da Leni é tão curta que até se vê a freguesia. E lá acho que eu tenho ouvido chamar muito nome, mas agora junto de freguesia não. Então toma lá, segura que é teu com um beijinho.

E deixamos então o tema Pedrinho para a Leni, com um beijinho de sininho para ela uma tarde. E ela dança que dança, mas dança é tão curta, tão curta, tão curta, que até deixa ver a freguesia. Toma lá, se brigadeu com um beijinho, seguraste, foi todo teu. Vamos então para o próximo tema, e o próximo tema vem por aí. Music Take Control, Modern Disco 2026, Bad Boys Blue, Style. E vamos então para quem é esse próximo tema? Pode ir até o Álvaro, com um forte abraço para ele, para o meu gostado, tarde. Toma lá, Álvaro. E tua esposa Irene, para vocês, tomem lá, segurem a vossa.

0: deixamos então Music Tech Control, estilo Bad Boys Blue, que foi direitinho para quem? Para quem eu mandei este? Foi direitinho para o Álvaro e sua esposa Irene, com um beijinho para ela, um abraço para ele. Vamos então já ao próximo tema. E o próximo tema que vem por aí vem já da parte do nosso estimado amigo Vinte Beto, ele que entra quase em direto. E então vamos aqui passar ele já para vocês. Alô, alô Beto, muito boa tarde e um bom trabalho.
1: Olá, olá, boa tarde. Boa tarde aqui, nosso amigo Lutor. Virtual, tem uma feliz e abençoada tarde de quarta-feira, com votos de boa missão. Assim também quero aqui agradecer a nossa amiga doutora Nanda pela linda missão, muito obrigado, um grande beijinho. E assim, amigo virtual, como for possível, um temazinho para dedicar ao meu amor, à Anitta, um grande beijinho para ela. Um tema a esse gosto e continuação aí do boa missão. Um grande abraço para si e fui na escuta. Obrigado. Um pacadinho, está ligada à autofonia. Um grande abraço, pacadinhas. Bom trabalho desse lado. Joga-te. Obrigado, virtual. Fui na escuta.
0: De nada, Beto, vamos em todo o tema. É, rapaz, vai devagar, tu estás cansado. Não corres muito, olha o calor. Vamos então para o próximo tema, será o teu, que dicas para nós todos, também para a tua amada. Cadillac Baby. Toma lá, segura que é vosso da parte do nosso estimado amigo ouvinte Beto Mendonça.

E deixamos então para trás Cadillac Baby, que veio da parte do nosso estimado amigo ouvinte Beto Mendonça, ficou para nós todos, também para a sua querida doce amada. Ele que anda cansado, deve ser do calor, isso é falta de umas vejecas, rapaz. Vamos então para o próximo tema, e o próximo tema é que vem para aí, a atribuição para ti. Vamos então até o Beirinho da Madeira. Segura que é teu, com um forte abraço, uma boa tarde e um bom trabalho. Cuidado com o calor.

0: Ainda chamamos então a retribuição para o Vento Metal Recebe pelo sistema de ainda há pouco, com beijos minas, abraços minas, abraços meus também, e uma boa tarde para ti, um bom trabalho, cuidado com o calor, não te canses muito. Vamos então para o próximo tema, será mais uma dicatória, vem quase, quase em direto. O que é que virá por aí? Deixa-me cá ver, arrumar o lugar aqui bem apostada. A nosso estimado amigo ouvinte, Capitão Pancadinhas, Duarte Pretelo. E ele chegou aqui via Face, então, alô, alô, Pancadinhas, muito boa tarde e um bom trabalho.
1: Boa tarde, Paulo, Pedro, fala aqui o homem da Tupneia, o Pancadinho. Uma feliz quarta-feira para si e a família desse lado, uma boa missão. Que esta manhã teve a Anitta, depois teve o Miguel, acabou agora a Ananda. Então, tem uma para a malta toda da Tupneia e para o Beto, que está muito calor. Um guachante de bilata de água, latinha de água, está muito calor. É aqui, um grande abraço e obrigado pela linda missão que está a fazer. Vai lá aqui o Capitão Pancadinha. Joga-te, Beto, a latinha!
0: Pois é, pois é, então ele anda cansado, é das latas então, é das latas de água. Anda bem muita água, Beto. E vamos então para outro tema, já de seguida. Muito obrigado pela tua participação. Dicas para todos nós. Com beijos às meninas, abraços aos meninos. Vem tempo por aí, Cadillac Sunset. Toma lá, segura que é teu.

E deixamos então para trás mais um belíssimo tema, veio da parte do nosso capitão Pacadinhas. Com beijos às meninas, abraços aos meninos, fortes abraços ao Beto. Não bebas muita água da lata, Beto, senão depois andas cansado. Diz o nosso capitão Pacadinhas. Vamos então para o próximo tema, será a retribuição para ti, que o nosso Pacadinhas andará a fazer. Ele anda a ver as fanecas e os carapauzinhos e as carapauas na praia. Ah, pois é, bebê. Então toma lá, o que é que o nosso Beto anda a fazer? O que é que o nosso Beto não? O que é que o nosso capitão Pancadinhas anda a fazer? Anda na caça dos pokémons. É pokémon para ali, pokémon para lá, Jesus credo, lascou. Toma lá, segura que é teu.

E deixamos então para trás mais um felicíssimo tema. Foi a retribuição que foi definido para o Capitão Pancadinhas. Com um forte abraço para ele, mas à tarde, um bom trabalho. Que ele anda a ver as fanecas e os linguados e as carapauas e lascou. Vamos então para o próximo tema. Deixamos então caça dos pokémons. Vamos já direitinhos para o próximo tema. E o próximo tema já entrou na pista sem pedir licença, mas vai ter que tocar. E vai vir para todos os portugueses do Portugal, Ilhas da Madeira e Açores também são gente, nosso irmão Brasil, portugueses brasileiros, também imigrantes espalhados pelo mundo, que só pisam o nosso chão de ano, uma vez agora pelas férias de verão, outra vez pelas férias de Natal, para honrar a nossa bandeira. Também lá, seguro que é vosso, mas já as meninas vossos amigos também lá, vem então por aí, a canção do imigrante, seguro que é vosso. Ilhas da Madeira e Açores também são gente, nosso irmão Brasil, portugueses brasileiros, também imigrantes espalhados pelo mundo, que só pisam o nosso chão de ano, uma vez agora pelas férias de verão, outra vez pelas férias de Natal, para honrar a nossa bandeira. Também lá, seguro que é vosso, mas já as meninas vossos amigos também lá, vem então por aí, a canção do imigrante, seguro que é vosso. Ilhas da Madeira e Açores também são gente, nosso irmão. Desculpem, né, o feedback do microfone, que o microfone trancou, que é o virtual, e lá chegou. Vamos então para o tema que recorrerá todo o tempo por inteirinho. Canção do imigrante para todos os postos espalhados pelo mundo fora, também lá.

E deixamos então o tema, Fagretinho, para todos vós, portugueses de Portugal, Norte-Sudeste, Oeste e Dimensões também são gente. Também portugueses e imigrantes pelo mundo, que só fiz o nosso chão da Ana, uma vez agora pelas férias de verão, outra pelo Natal. Bom, beijar as meninas, abraço aos meninos, vamos então ao próximo tema. E o próximo tema vai para quem? E lascou. Agora que vai lascar tudo. Mas então para mim, o nosso colega doutora Star, o senhor estou agora aqui via Face, empancou coisa. Pois foi, empancou mesmo. E então este próximo tema vai para ti. E pensa ainda sair por casa, Star. Arrebenta as cuecas, toma lá, segura que é teu com um beijinho.

0: E a nossa star, ela vem aqui muito regalada aqui com o virtual e lá chegou o que ela virá dizer. E lá chequeira.
1: Olá, olá, meus amores, minhas queridas. Eu sou a doutora Star. Eu estou indo aqui com o virtual. Virtual, eu não uso nada disso. É tudo ao meu. E lá chegou. Olha.
0: Olha, Star, aqui o nosso colega Ironside diz que rebentaste as cuecas. Foi dos gases. Foi dos peidos. Então toma lá o restante tema. Segura que é teu com um beijinho.

0: Ainda chamo-te então o tema que eu mandei para a minha filha, não se colega me trouxer, ela que estou a ouvir face, dizendo que é pancou-me, aí lá está. O que é que ela virá a dizer? Ela agora tem aqui uma mensagem, você vai ver o que é que ela disse uma mensagem. Vamos lá, pôr aqui uma mensagem dela.
1: Olha, diz o Ironside que não é dos gases, não, eu não sofro dos gases. Ele é que sofre dos gases quando come frutos secos, como caju, amendoim, tremoços e por aí fora, sabes? Ele é que sofre dos gases. Ironside, tu vais no barco.
0: Ih, lascou, ela vem toda queijosa com o Ironside. Estás feito ao pico, Ironside. E vamos já ao próximo tema, e o próximo tema para aí, vamos todos vós ir por casa, com as minhas meninas, com os meus amigos, também dá 40 graus à sombra, tomem-se, obrigado.

0: E deixamos então para trás 40 graus à sombra. É cuidadinho pelas vozes e por casa, como mencionei há pouquinho, me estão acompanhando. Esta é a minha missão. Muito obrigado pelo vosso carinho, simpatia, amizade, audiência e companhia. E participações, muito obrigado a todos. Vamos a mais uma participação que chega a mim da parte do nosso estimado amigo ouvinte, Duarte Portelo, o nosso capitão Pancadinhas. O que é que ele virá dizer? O que é que ele virá por aí? Alô, alô, capitão Pancadinhas, muito boa tarde.
1: Boa tarde, palatrame. Fala aqui o homem da Tafonóia. Se tiver tempo, já está terminando, falta 20 minutos para terminar a missão. Essas vai tomar às 5, às 6. Onde toma para a malta toda da nossa Tafonóia. Ou seja, hoje que o povo é, isto aqui já não é muita lata, muito calor, muita latinha de água, ele está ficando cansado. Ele é trabalhar com a mexinha e cortar a erva, eu acho que é cansado. Ele quer beber lata e de água, como o corpo já está bebendo lata. Já vi uma latinha assim, hoje há latas, ela tem uns que gosta de beber com este calor. Se tiver tempo, um grande abraço e obrigado pela linda missão que está a fazer. Fala aqui o capitão Pegadinha. Se tiver tempo.
0: Obrigado eu, Pancadinhas. Eu pensei eu é que sou rápido a falar. Eu, homem, fala devagar, rapaz. Vamos então para o próximo tema. E o próximo tema vem da tua parte para todos nós. Também para o Beto Mendonça, que anda de volta das latas e latões e elástico. A cortar a erva. Vê lá, Beto, não fumes a erva. Depois de tanta lata de água, ainda fumas a erva. Vamos então para o próximo tema. E o próximo tema que vem por aí é a embreagem do João. A garagem é estreitinha. Toma lá, capitão Pancadinhas, segura que é teu com um forte abraço.

deixamos então a embreagem do João, a garagem estreitinha. Bem, da parte pegadinha, esticam para todos nós, com beijos, meninas, abraços aos meninos e um forte abraço para o Beto Mendonça, canto de volta das latas d'água. E lá chegou tanta lata d'água que ainda passa de arrumar a RL bacanas a cortar. Vamos então para o próximo tema. E o próximo tema que vem para aí, para todos que me acompanharam até agora, com beijos, meninas, abraços aos meninos, todos vocês espalhados pelo mundo fora. Muito obrigado pelas vossas participações, carinho, simpatia, amizade, audiência. Vamos então para o próximo tema, e o próximo tema vem por aí, é a chegada do Cuco. Tomem lá, segura que é vosso, beijos, meninas, abraços aos meninos, tomem lá.

E deixamos então para trás a chegada do Cuco, que foi direitinho para todos aqueles que me acompanharam desta minha missão, com muito obrigado pelas vossas participações, carinho, simpatia, amizade, audiência e companhia. Vamos então para o próximo tema, e o próximo tema vai já para o meu colega Dr. Charme, com um forte abraço para ele. O povo do Estado, chegamos mesmo sem ele, se eu não estou a meter água, e lá chegou. Chamber, é ele mesmo que vai entrar a seguir a mim, o Dr. Charme, que vai ficar convosco com mais 2 horas de boa música online para todos vós. Tomo Charme, para ti, com um forte abraço pelo Estado nesta tarde, e boa emissão. Vou então para aí, Popcorn, Crazy Dance, Ring Ding, Deng Deng, Dong, Bong. Seguro que é teu, com um forte abraço, esta tarde, toma lá.

E chegamos então aos momentos finais de mais um Frequência Máxima. Dicatórias hoje não há mais, só amanhã, das 13 às 15, cá os espero para mais um Frequência Máxima Top Hits, que virá com muito boa música também. Aproveito para me despedir de todos vocês. Faço um grande favor de serem muito felizes, ou pelo menos tentar fazer ainda mais felizes as vossas vidas, com muita saúde, amor e paz que vos traz. Estou de embora, mas vou feliz. Vos deixo então ainda o tema Atom by The Radio Towers. Seguro que é vosso, com abraços aos meninos, visitas às meninas. Sejam felizes, façam ainda mais felizes. Põe-me só o charme e só o estou no ir. Fui!

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2: Ora então, muito boa tarde a todos os ouvintes da Web Rádio Portugal Online. Sou o Dr. Charme, vou estar convosco aqui na vossa companhia até bem perto das 19 horas de Portugal Continental. Quero dar os parabéns ao nosso locutor virtual pela sua excelente emissão. Um grande abraço, continuação de uma boa tarde. E eu escolhi então aqui a rainha do rock, Tina Turner, Beat Under With Me Baby, aqui ao vivo na Holanda, no ano 2009. Vai então para o virtual com aquele abraço, continuação de uma boa tarde e mais uma vez muito obrigado pela excelente emissão. Aqui vai então Tina Turner, a rainha.

Continuação de Boa Tarde, Tina Turner, ao vivo, aqui na Web Rádio Portugal Online. E quero então cumprimentar todos aqueles que estão por aí na nossa sintonia, quer através das nossas da nossa salinha oficial de chat, quer através de todos os players onde se possa ouvir a Web Rádio Portugal Online. Continuação de Boa Tarde. E quero cumprimentar todos aqueles que estão por ali na sintonia da Web Rádio Portugal Online, na nossa salinha oficial de chat. Vai então para a Goretti, uma beijoca, para o locutor Miguel Paredes, um grande abraço, para o Virtual, um grande abraço, para o Iron, um grande abraço, também para o Álvaro, um grande abraço, também para a sua esposa, a Irene, beijocas, para a Maria, beijocas, para a Rosita Linda, beijocas, para o Bruno, um grande abraço. Continuação de Boa Tarde para todos aqueles que estão por aí desse lado, sempre na nossa sintonia. Vamos então ouvir Black Cat com este Where Is My Area. Aqui vai então para todos vós, continuação de Boa Tarde.

0: E vamos então continuar com Bee Gees e Celine Dion ao vivo em Las Vegas em 1997 com Immortality. Este tema que vou então dedicar para todos aqueles que se encontram nas páginas do Facebook. Beijocas e abraços, continuação de uma ótima tarde para todos. Quero também cumprimentar ali o Bonitão, mais um Bonitão aqui na sala, é verdade. Um grande abraço, continuação de uma boa tarde. Para o Tó Saraiva também, que acabou de entrar, um grande abraço, continuação de uma boa tarde. E vamos então ficar com Bee Gees e Immortality.
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Pois é, continuação de boa tarde, e vamos então voltar um pouquinho mais atrás, 1982, com este tema de Louise Tucker e Charlie Scarbeck, com este Midnight Blue. Este tema que vem então ali a pedido da nossa moderadora Maria. Ela diz assim: quando puderes, mete um som a teu gosto para ouvir e para ti, com beijocas. Da minha parte, Maria, beijocas, muito obrigado. Continuação de uma ótima tarde de quarta-feira por aí. E mais uma vez, muito obrigado pela tua dedicatória. Aqui vai então este tema, espero que seja também do teu agrado.

Pois é, para a nossa moderadora Maria, eu escolhi então este tema dos Na Voz dos Sixpence None, de Richard. Acho que isto é de Paul Young. Não tenho a certeza. Don't Dream It's Over. Vai então para a Maria com beijocas, continuação de uma boa tarde. E mais uma vez, muito obrigado pela participação. Espero que goste. 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

Mas é a continuação de Boa Tarde. Quero então cumprimentar todos aqueles que acabaram de chegar à nossa companhia. Vai uma beijoca para a Luana, que acabou de entrar. Não sei se entrou mais alguém. Vai para a Luana uma beijoca, continuação de uma Boa Tarde. Ora então, vamos então ficar agora sim com Paul Young, com outro tema, Every Time You Go Away. Este tema que vai então para todo o auditório da Web Rádio Portugal Online. Continuação de Boa Tarde para todos. Obrigado a todos por estarem por aí desse lado, sempre na nossa sintonia.

Pois é, continuação de boa tarde, e já estamos então com um tema que me foi sugerido aí por alguém aí na nossa salinha oficial de chat. Ora, quero cumprimentar a locutora Fati com beijocas, continuação de uma boa tarde. Também a Luana, beijocas, continuação de uma boa tarde para as duas. Ora, então aqui vai este tema de Evan Turner com este Te Amo.

Pois é, Evan Thorne aqui com Te Amo, este artista da música que trabalha em inteligência artificial, que tem músicas simplesmente espetaculares. Eu não gosto de todas as músicas de inteligência artificial, mas tenho algumas postas de parte que são já algumas das minhas favoritas. Ora, e aqui vai então o gatilhudo da nossa locutora Bina. Pois é, sabiam que ela tem um gatilhudo? Vai então o gatilhudo para ela. James Blunt com You're Beautiful. Aqui vai então ao vivo em Ibiza. Em Ibiza agora deve-se estar bem com este calorzinho. Ora bem, aqui vai então este tema de James Blunt.

Pois é, quero mandar uma beijoca para a minha conterrânea, a Cristal, pois é, que anda por lá pelas terras mágicas, no seu trabalhinho, julgo eu que ela esteja a trabalhar. Ela diz assim: eu também estou aqui deste lado. Pois é, vai então para a Cristal uma beijoca, continuação de uma boa tarde. Ora, Elton John com Nikita, este tema que vou então dedicar ali ao Bonitão. Pois é, o Bonitão vai ficar com a Nikita. Epá, a Nikita era uma grande brasa quando. Agora não sei, porque ela já deve estar estragada como eu, não é? Mas pronto, era uma grande brasa quando saiu este videoclipe de Elton John. Era uma. Julgo que era uma senhora que era ucraniana ou lá dos países de leste, mas era extremamente lindíssima. Vai então ali para o Bonitão, porque acho que ele merece. Aqui vai então este tema de Elton John, Nikita.

Continuação de Boa Tarde, Fleetwood Mac com Seven Wonders. E vamos então continuar com mais um tema que a Cristal diz assim. A Cristal disse-me assim. Ela mandou-me um vídeo daquilo que estava a fazer. Não vou dizer o que é que ela estava a fazer. Ela mandou-me um vídeo e ela disse assim: "Oh, tal como a Bina, eu também gosto, identifico-me com a Bina, porque eu também gosto de gadelhudos", diz ela. "Ora, eu gosto do David Bisbal." Ora, pois é, este é o outro gadelhudo. Este vou então dedicar à Cristal, com beijocas, continuação de uma boa tarde. Para ti, Cristal, bom trabalho, boa tarde. E aqui vai então David Bisbal com Bulleria. É o que tu estás a fazer, é bulerir. Ora, então aqui vai.

depois é ali para a nossa ouvinte, para a locutora Fátia Lentejana, eu escolhi então este tema de Rebelsoul com este I Just Want To Love You. Continuação de boa tarde, espero que goste.

Continuação de Boa Tarde, quero então cumprimentar ali a nossa locutora Lia com uma beijoca, continuação de uma boa tarde, vai também um abraço para o Profile, se ele por acaso estiver na escuta, vai também uma beijoca para a Lena, que também acabou de chegar à nossa companhia, continuação de uma ótima tarde. Ora, este tema vai então ali para a nossa locutora Goretti, com beijocas, continuação de uma boa tarde, vai também um abraço para o Marco, se estiver na escuta. Aqui vai então este tema de Mariah Carey com Without You.

E vamos então continuar quando passam 22 minutos das 18 horas em Portugal Continental. Vamos então continuar com mais um tema. Este tema vou então dedicar ao Álvaro e à sua esposa, a Irene, com abraços e beijocas, continuação de uma boa tarde.

E vamos então continuar com o Jerry Sons, com este You're Not Alone, este tema que vou então dedicar ali ao Miguel, ao locutor Miguel, com um grande abraço, continuação

Pois aí, para o nosso administrador Tó Saraiva, aqui vai então este tema dos Marillion, Beautiful. Aqui vai então com um grande abraço, continuação de uma boa tarde.

0: Continuação de boa tarde para a nossa ouvinte Elisete Domingues. Aqui vai então um tema também para ela, Phil Collins, Do You Remember? Continuação de boa tarde, espero que esteja a ouvir e um obrigado.
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Continuação de Boa Tarde, vamos então continuar com mais um tema. Um tema que vou dedicar então ali ao nosso locutor Ironside, com um grande abraço. Continuação de uma Boa Tarde. Vamos então ficar com as Manas Wilson, Heart com Alone.

Pois aí, para ali e para o profile, eu escolhi então este tema de murmúrios de silêncios. Aqui vai então, que vai então para a Lia e para o Profile. Com uma beijoca e com um grande abraço. Continuação de uma boa tarde.

E vamos então continuar com Lady Antebellum, com este Need You Now, que vai então ali para... vai para o Ninja, que acabou de chegar, e também para a Luz, com beijocas e abraços, continuação de uma ótima tarde. Ora, eu acho que dei música a toda a gente, continuação de boa tarde para todos, Lady Antebellum com Need You Now.

Pois é, continuação de boa tarde, eu estou mesmo a terminar esta minha emissão. De seguida vai ficar por aí o nosso locutor Jorn na vossa companhia com mais duas horinhas de boa música. E para o nosso locutor Jorn eu vou já passar este tema de Lady Gaga, Hold My Hand, o tema do filme Top Gun Maverick, que fez por aí também grande sucesso, a par com o primeiro, o Top Gun Asas Indomáveis. Continuação de boa tarde para todos. Obrigado a todos por estarem na minha companhia, na companhia da Web Rádio Portugal Online e com as emissões de todos os locutores que por aqui passaram já hoje. Aqui vai então este tema de Lady Gaga, Hold My Hand. Fui, boa tarde.

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Olá, então, muito boa tarde a todos vocês, amigos ouvintes da Web Rádio Portugal Online. Sou António Jorn e vou estar com vocês até cerca das 21 horas de Portugal Continental. Desde já, o meu muito obrigado então a todos aqueles que se encontram aqui nessa linha de convívio de Portugal Online, assim como a todos aqueles que nos escutam através das salinhas associadas. Claro está também um obrigado ao locutor Charme e desde já bom apetite. Então, obrigada pela emissão acabada de proporcionar aqui ao vasto auditório de Portugal Online. Um agradecimento também a todos aqueles que nos escutam através das diferentes plataformas móveis, restaurantes, associações e bares também. O meu bem-aja, obrigada pela vossa preferência.

Visto isto, então passamos a cumprimentar quem se encontra aqui na salinha de convívio da Portugal Online. O bonitão, boa tarde, aquele abraço, a luz, olá, boa tarde, aquele beijinho para si.

Na continuidade, porque cá está também o nosso amigo Ninja, aquele grande e forte abraço também para ti, meu amigo. Gatinha, olá, boa tarde para esse lado do Oceano Atlântico, muito obrigada então pela tua companhia. A Leni, ela também está por cá, aquele beijinho grande para si, Leni. Lena, ela por cá também, aquele beijinho para si, Lena.

Na continuidade, quem juntou-nos agorinha mesmo foi a locutora Fati. Aquele beijinho então para ti, tudo de bom. Na escuta, já na parte da moderação, temos a nossa moderadora Maria. Olá Maria, tudo bem? Né, conté? Por cá também se encontra a menina dos olhos verdes, a nossa Luana. Aquele beijinho grande para ti, Luana. Um abraço vai para o moderador Álvaro, assim como também um beijinho para a sua esposa, Irene. Já na parte da locução, por cá está a nossa locutora Bina, da Cidade Invicta. Aquele beijinho para ti, Bina. Muito obrigada. Já no extremo do país, bem a sul, no Algarve, o nosso locutor Ironside. Aquele abraço para ti, Iron, o nosso homem do café. Muito obrigada. Locutor Miguel, também aquele abraço para ti. Profile, também a ti, aquele grande e forte abraço. Nos Açores, a nossa locutora Lia, aquele beijinho para ti. Dos Açores para o continente, precisamente para o Barcelos, a nossa Goretti, aquele beijinho para ti, Goretti, e espero que esteja tudo a correr da melhor forma. Cata também o nosso administrador e locutor Tó Saraiva, quem também endereça aquele abraço e um beijinho para a sua esposa, a Lu. Claro está, para o locutor Charme, que fica também mais uma vez o nosso obrigado pela emissão acabada de proporcionar aqui ao vasto auditório de Portugal Online. Um obrigado, obrigado então a todos vocês por estarem aí, Charme. Este, no, o próximo tema será direitinho então para ti. Agradecimento pela emissão acabada de efetuar aqui nas pistas de Portugal Online. Alan Walker, Heart Over Mine, para tu, para ti e depois para vocês. Eu venho já com mais músicas, mas este é então o tema de agradecimento ao Lucto Charme pela sua emissão.

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6: E foi assim, depois de termos ficado com Alan Walker, Heart of Mine, tema esse que foi então direitinho para o locutor Charme pela emissão acabada de proporcionar aqui ao Portugal Online. De seguida ficamos já com este tema que vai inteirinho para todos vocês que se encontram aqui nessa linha de convívio da Portugal Online, assim como também todos aqueles que nos escutam através das diferentes plataformas móveis. Mandar um abraço para o Beto Mendonça, também um beijinho para a Anitta Silveira, claro está aí, claro, para a nossa Mariana Ana, a nossa Maria Safrio, muito obrigada também já por terem passado ali pelo Facebook, metendo os vossos likes. Bora lá, Call Me Tonight, exatamente, podem me escrever, também chamar se tiverem um número. E já sabem, podem vir então até mim fazer-me os vossos pedidos e dedicatórias, ou mesmo só mesmo sugestão musical. Bora lá, digamos então Call Me Tonight para todos vocês.

Vem assim, Call Me Tonight. Então também este que eu abri a emissão para todos vocês. De seguida, bora recordar este tema dos anos 90 com Fancy Bolero, só que desta vez na versão cover. Deu para perceber, Luz?

Assim, depois de termos ficado com Fancy e Bolero, bora recordarmos mais um tema desta feita, Humberto Tozzi, Tu, só que remixado pelo Scafra.

É assim, David Bisbal também a passar aqui pela Portugal Online. De seguida abre Mateo com Luís Fonsi. Bora. O trocadilho. É isso mesmo, com o calor que está aí, com as temperaturas assim tão boas, nada melhor do que estarmos assim numa ilha. Bora. Pode ser com um cocktail na mão, assim à sombra dos coqueiros, esperando que não haja coco em cima que possa causar algum acidente. É isso mesmo, boa tarde, muito obrigada por estarem aqui na companhia da Web Rádio Portugal.

Se foi assim, abre Mateo também com Luís Fonsi. Bora, bora, de seguida, mais um tema para recordarmos. Glória da Voz. Tema este que é original de Humberto Tozzi, mas também foi regravado por artistas bem internacionais. O caso de Laura Branigan, também ela na língua inglesa. Bora lá, Glória em remix para todos vocês.

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4: Isso mesmo, a emissão António Jorna até cerca das 21 horas do Portugal Continental. De seguida, ficamos já com o primeiro pedido musical que chegou da parte da nossa amiga Luz. Ela que veio então a Tsemi e pediu-me para passar este tema de Ricardo Bor, Morrer de Luz, o qual ela dedica para todo o vasto auditório. Obrigada, Luz. Um beijinho.

Foi assim a participação também da nossa amiga Luz, Ricardo Boer, Morrer de Luz. De seguida ficamos com a participação da nossa amiga, peço perdão, da nossa amiga Maria Safaio, muito obrigada. E ela pediu-me este tema do Jindungo Beats, o qual ela quer dedicar para todas. Esta dedicatória é para todos os ouvintes da Web Rádio Portugal Online. Muito obrigada, amiga Maria. E ficamos então já com este Toca na Minha Alma.

0: Foi assim então o Jindungo Beats com Toca na Minha Alma. Também esse que foi então proposto pela nossa amiga Maria Safaiu, ela que veio até mim e que dedicava então para todos os ouvintes de Portugal Online. Quem se juntou a nós foi também o nosso moderador parente ratinho da ilha. Aquele abraço e beijinho, sei que tu és goloso, queres esse beijinho. Bora lá, também quem se juntou a nós foi o prof, aquele abraço, assim como o Fera. Boa tarde, obrigada pela vossa companhia. De seguida, mais um pedido desta feita que nos chegou da parte do nosso amigo, quem? Do nosso amigo Beto Mendonça. Olá Beto, boa tarde.
1: Olá, olá, boa tarde aqui nosso amigo eleitor António Jorna. Tenho uma feliz abençoada tarde, quarta-feira, com uma ótima semana, com votos de boa missão. Assim, amigo António Jorna, quando for possível, uma musicazinha para dedicar o meu amor à Anitta, que está na escuta. Um grande beijinho para ela, um grande abraço para si. Fiquem no tema esse gosto, se faz favor. Um bem muito obrigado, continuação de uma boa missão, um grande abraço para si e fui na escuta. Obrigado.
0: Obrigado, amigo Beto. Então, muito obrigada e bora lá ficarmos com o tema que eu escolhi para a participação do amigo Beto. Feche os olhos e te vejo, do Beto Candy.

Foi assim também, Beto Candy a passar por aqui com o tema Fecho os Olhos e Te Vejo, o tema esse que eu escolhi então para a participação do nosso amigo Beto Mendonça. Sem antes mandar também um grande beijinho para o Grande Ducado do Luxemburgo, para a nossa locutora Nanda. De seguida ficamos com mais a participação da nossa amiga Luz, ela que veio até mim e pediu-me para passar o tema de Cheyenne Milus, o qual ela dedica mais uma vez para todo o vasto auditório.

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E foi assim, Cheyenne, Miluz, mais um tema da parte da nossa amiga Luz. De seguida já estamos com o tema de Kalima, Você Nunca Sai do Meu Coração. Este é um pedido que chegou mais uma vez da parte da nossa amiga Maria Safaio, e ela que me diz para passar a música de Kalima, Você Nunca Saiu do Meu Coração, o qual ela dedica a todas as pessoas que traz no seu coração. Bora lá, muito obrigada então pela sua participação, amiga Maria. Um grande beijinho para si e também toda a sua família.

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E foi assim também que a Lema a passar aqui pela pista de Portugal Online. Muito obrigada pela participação, amiga Maria Safaio. E agora ficamos já com o tema de Adriana Lua, Vem Que Eu Quero Te Amar. Mas sem antes cumprimentar todos aqueles que se foram juntando à nossa companhia. O caso da amiga Larissa, olá, boa tarde. Assim como o amigo Prince também, aquele grande e forte abraço para ti.

E foi assim, Adriana Lua também a passar aqui na Portugal Online. De seguida, bora ficar com este tema. Ainda não sei o teu nome. Bora lá, quem me diz o nome dela? Uma ótima final de tarde a todos, início de noite desta quarta-feira, 22 de julho. Para quem está de férias, umas boas férias. Para quem vai de férias, então que tenha uma excelente férias para todos. Muito obrigada pela vossa companhia. É isso mesmo. Parente, eu não tenho férias, só, quer dizer, férias tenho, só que é só para dezembro. É assim mesmo. Ainda não sei o teu nome.

Isso mesmo, ainda não sei o teu nome e acabei por ficar a saber o mesmo que ela não disse. Mas quem se juntou a nós foi a nossa locutora Anitta. Olá, boa noite, obrigada então também por estares aí desse lado. Álvaro Estrella, baila, baila.

0: E foi assim, Álvaro Estrella, a passar então por aqui com Baila Baila. Uma boa noite também para a nossa amiga Tita, beijinho. De seguida ficamos com mais um tema musical proposto pelo nosso amigo Beto. Olá, Beto, boa tarde.
1: Olá, olá, novamente amigo António Jorna. António Jorna, vou-lhe pedir mais uma musiquinha aí ao seu gosto para partilhar para todos nós que estamos aqui na sua companhia. Que estou aqui na minha horta e já vi aqui o pessoal a roubar água, já vi. Eles vêm aqui de motor a roubar água, isto é uma alegria. Eu também vou ser bandido. Um grande abraço e contenção, uma boa missão e até à próxima, se Deus quiser. Muito obrigado.
0: Muito obrigado, Beto, então, e vê lá, não deixes que te roubem água assim, de qualquer maneira. Se não, faz como o Capitão Pacandinhas, água enlatada, muito boa. Então, para a participação do amigo Beto, linda portuguesa.

E foi assim este tema que eu escolhi então para a participação do nosso amigo Beto Mendonça, linda portuguesa. Mas é antes cumprimentar quem se foi juntando a nós, o caso do amigo Jacinto. Aquele abraço então para ti, amigo Jacinto. De seguida ficamos com Pedro Miguel, És Só Tu. Este é um tema que me foi pedido então pela locutora Anitta. Ela diz-me, boas, mete aí um tema para o Beto com muito amor e carinho. Eu escolhi o tema de Pedro Miguel, És Só Tu.

Foi assim também, Pedro Miguel, a passar por aqui. És só tu. Este foi o tema que eu escolhi então para a participação de locutora Anitta, que dedicava então para o Beto Mendonça. Mandar um grande abraço. Olha, já foi. O Pedro estava aqui, mas já saiu. Não faz mal. Bora lá. FR David Words para todos vocês. O nosso muito, muito, muito obrigada. Obrigada por estarem aí desse lado. Mandar também um grande beijinho a Isabel Caldeira para a minha prima Ela também se encontra na escuta. Muito obrigada por estar aí desse lado.

Um beijinho também vai para a nossa amiga Paula Cerqueira. Ela também já terminou o seu dia de trabalho. Beijinho, Paula, para ti. Se vais a conduzir, uma boa viagem de regresso.

E foi assim, a Fair David Swords, é isso mesmo, cowboy. Ela estava a se referir, de facto, ao cantor. Se eu pudesse voltar atrás, bora lá. Um beijinho, então, a todos, beijinhos e abraços, claro está, a todos aqueles que se encontram na companhia da Web Rádio Portugal Online.

E foi assim este tema, Se Eu Pudesse Voltar Atrás. Tema muito, muito, muito giro, de facto. E agora vou passar então mais um tema, mais uma participação da nossa locutora Anitela, que dedicava, então, que dedica, aliás, este tema para mim, para eu escolher. E eu escolhi este tema, Passei pelo Inferno. É um tema o qual eu me identifico bastante, porque tem ali uma... Eu e muitos dos aqueles que vão escutar, talvez, se revejam aqui nesta... na letra da música. Bora, Passei pelo Inferno, de J. Santos.

Foi assim, Jota Santos, passei pelo inferno. E como ele diz no final, se alguém perguntar quem eu sou, sou aquele que já sofreu, mas nunca desisti. Bora lá, de seguida ficamos com o tema de Celine Dion, With These Tears, da parte do nosso amigo Prince. Ele diz-me, olá Jordan, boa noite, boa continuação de emissão. Gostava de ouvir este tema que compartilho com todos na tua escuta. Obrigado, um mega abraço também para ti, amigo Prince. E bora lá, Celine Dion, With These Tears.

Celine Dion também a passar por aqui com a participação do nosso amigo Prince. De seguida, a pedido da Paula Cerqueira, bem, vamos ficar com este tema que eu escolhi. Vem comigo até ao fim do mundo. É o tema que ela quer dedicar para a Magda Matias, Juliana Pereira, para mim e, claro está, para ela mesma. Bora lá, vem comigo até ao fim do mundo.

E foi assim o tema que eu escolhi então para a participação da nossa amiga Paula Cerqueira. Vem comigo até ao fim do mundo. E como não há uma sem duas, não me negues o teu amor.

Mas sem antes mandar também um grande beijinho para a nossa amiga moderadora, Anabela Rodrigues Lourenço. E já agora, não me negues o teu amor, este tema, de facto, é um tema lindíssimo, é um tema que é muito, que adora uma das amigas minhas, a Carmo Santos, e ela então, no sábado, quando estávamos de regresso para casa, ela, vínhamos a escutar a música no carro, e ela diz, eu conseguia, se parasse eu até dava vontade de dançar. E eu parei o carro à beira da estrada e então saiu a Carmo e a Mila e foram dançar para a frente do carro. Enfim, aí é que se viu. As pessoas, os carros passavam, buzinavam, diziam adeus. Enfim, de facto esta música é mesmo bem alegre.

E foi assim, não me negas o teu amor. De seguida, Hugo, Guilherme, todo mundo menos eu. É isso, sou sempre aquele deslumbre.

0: Guilherme!
1: E é isso, pois é, todo mundo menos eu. Bora lá. Pupo, su di noi. Regi, boa noite. Aquele beijinho para você.

Foi assim, Pupo, também a passar aqui pela pista de Portugal Online. Muito obrigado então a todos vocês. Digo que não aceito mais pedidos musicais, pois dentro de aproximadamente 9 minutos irei passar a emissão para o nosso locutor Marco, por isso bons motivos para continuarem desse lado, ele que vos irá então proporcionar mais 2 horas de bom entretenimento. De seguida, ficamos com Ricardo Folli, História de Tutti Giorni. Exatamente, são histórias de todos os dias que passam por nós. Ninja, bem-vindo de novo. Espero que tenhas tido uma boa refeição. Nada melhor do que estares aqui na Portugal Online para, assim, teres uma ótima digestão. Até lá, Ricardo Folli, História de Tutti Giorni.

Foi assim então, Ricardo Folle, Story di Tutti Giorni. Muito obrigado então a todos, um bem-vindo ao nosso amigo DJ Sapinho, ele que se juntou a nós aqui na salinha de convívio. De seguida ficamos com Dead Yankee, Becky G. Este é o meu penúltimo tema musical, depois irei passar a emissão para o nosso amigo Marco, ele que já se encontra preparadinho ali do outro lado. Dead Yankee, Becky G, Mi Interé. Este é um tema que vai para todo o vasto auditório, mas em especial com votos de uma boa emissão para o nosso amigo locutor Marco.

David Yankee, Becky G, Me Enteré, foi então o meu penúltimo tema musical desta minha missão. Muito obrigado então a todos vocês que estiveram aqui no, na minha companhia. Bons motivos para continuarem desse lado. Irão ficar na companhia do locutor Marco, ele que vos irá então proporcionar mais 2 horas de bons temas musicais. Marco, da minha parte, aquele abraço e boa emissão. Quanto a vocês, resto de uma boa noite, resto de uma boa semana. Marcamos encontro sábado de manhã para a abertura das manhãs aqui na Portugal Online. Irei estar com vocês das 8 horas até às 11 horas de Portugal Continental. Por isso mesmo, até lá, fiquem bem, fiquem na companhia do nosso locutor Marco. Da minha parte, beijinhos e abraços, cada um recebe o que quiser. Se quiserem, os dois ficam mais aconchegadinhos. Até sábado, se Deus quiser. Beijão, fiquem bem, fiquem com o locutor Marco.

Opa! É isso aí, pessoal. Olá, muito boa noite a todos vocês. É isso aí, pessoal. Eu sou o Marco e vou ficar aqui duas horinhas a fazer-vos companhia aqui na Rádio Portugal Online. Antes de mais, quero dar os parabéns ao nosso locutor Jornel, que acabou de fazer uma excelente emissão.

0: demais.
1: E é isso, é isso aí, pessoal. Este próximo tema eu vou dedicar para o nosso locutor Jorne, ele que deve estar cheio de fome e quer ir jantar. Jorne, espero que gostes. Bora lá.

é isso aí, pessoal. Boa noite a todos vocês. E é isso aí, pessoal. Pois é, vou começar por cumprimentar todo o pessoal que se encontra aqui na nossa salinha de chat. Começando ali pela Maria Goretti, um grande beijinho. Um grande abraço ali para o nosso Tó Saraiva. Para o Luctor Charme, também um grande abraço. Para o Jorne, parabéns pela tua emissão e mais um abraço. Quero também deixar um grande abraço para o Miguel Paredes. Um grande abraço ali também para o Idol Cid. Anitta, boa noite. Um grande beijinho para a Bina. Vinha Boy, para ti também um grande abraço. Lena, beijocas. Um grande abraço também para o António. Leni, para ti também um grande beijinho. Prince, abraço. Tita, beijinho. Titinha, para ti também um grande beijinho. Cowboy, para ti também um grande abraço. DJ Sapinho, para ti também um grande abraço. Um grande abraço também para o Ruben, para o Zeto, Karina, Maria José, para todos os madeirenses que estão a ouvir a Rádio Portugal Online.

também deixar um grande beijinho para a Tutti Frutti. Cada nome. Oh, Santa Maria da Laia. Tutti Frutti é uma variedade de fruta. E vamos então ficar já com um pedido, pois é que chegou da parte do Heroside. O Heroside que pede aqui um tema. José Cid, Fabas com Chouriço. E o Heroside que pede este tema, que dedica para todos os ouvintes da Rádio Portugal Online. Da minha parte, muito obrigado, Heroside. José Cid, Fabas com Chouriço.

E é isso pessoal. Pois é, vamos já ficar na sequência com mais um belíssimo tema. E este tema então vou dedicar para todas as meninas que se encontram ali na nossa salinha de chat. Espero que vocês gostem.

CICY, mais uma vez, olá, muito boa noite a todos vocês. Para quem se encontra na escuta da Rádio RPO, sejam todos muito bem-vindos. Lembrando aí a todos os nossos ouvintes, quem quiser fazer um pedido musical, basta clicar no meu nick que eu irei ter convosco ao vosso privado. Para você que ouve a Rádio Portugal Online através de outras plataformas, quiser fazer um pedido musical, basta assinar o meu WhatsApp 937-406-227. É isso aí pessoal, somos nós, Rádio Portugal Online, Rádio dos Afetos. Boa noite a tutti. Paz e amor. Zimbora.

vamos então ficar com mais uma participação que chega da parte da Maria Goretti. E a Maria Goretti que me enviou aqui um link que dedica esta música para todos os ouvintes da rádio RPO. Com muita amizade. Maria Goretti, da minha parte, muito obrigada e um grande beijinho para ti.

é isso, e vamos agora ficar com mais uma participação que chega da parte do Ruben. E o Ruben que me diz o seguinte: tudo jóia? Eu disse que sim, não é? Please, please, don't go. E diz-me, passa aí um tema à tua escolha para todos os ouvintes da Rádio Portugal Online e também para ti com os votos numa boa emissão. Então eu escolhi este tema aqui, espero que seja do agrado aí de todos vocês. Eu especialmente gosto.

Opa, é isso aí pessoal, vamos então ficar com mais uma participação que vem da parte da Maria Goretti. E a Maria Goretti que me enviou aqui um link que diz o seguinte, para ouvir. Maria Goretti, da minha parte, muito obrigada, um grande beijinho para ti.

E tivemos com este lindíssimo tema que veio da parte da Maria Goretti. Então, para agradecer a participação da Maria Goretti, eu deixo-te este tema aqui. Espero que gostes. Bora lá.

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1: E é isso, pessoal. Quero também mandar um grande beijinho para a Ana, para a fofinha.
0: Sai da minha vida e vai.
1: E para a fofinha é tão bom deixar este tema aqui. Ela não bebe água. Fofinha, espero que gostes. Com um grande beijinho.

E é isso aí, pessoal. Pois é. Chega de ramelice. Vamos já ficar na sequência com este belíssimo tema aí para todos vocês. Bora lá.

Aquesta és història de mia vida. Zimbora. E vamos então agora ficar com este tema. Vou, eu vou gravar você quicando. Espero que goste.

E é isso aí, pessoal. Pois é, pois é. Então eu vou ficando por aqui. Espero que tenham curtido estas 2 horas que passaram aqui na minha companhia. Não só na minha companhia, como na companhia de toda a staff da Rádio Portugal Online. Me despedindo ali da nossa salinha de chat, deixo um grande beijinho para a Maria Goretti. Um grande abraço ali também para o nosso doutor Charma. Para o doutor Miguel Paredes, também um grande abraço. Para a nossa Bina, um grande beijinho. Tuguinha Boy, para ti também um grande abraço. Lena, beijinho. Tita, para ti também um grande beijinho. Obrigado, obrigado a todos vocês que estiveram aí desse lado. Somos nós, Rádio Portugal.

É isso aí, pessoal. Paz e amor aí para todos vocês. Não deixe para amanhã o que você pode fazer hoje, pois o amanhã pode ser tarde demais. Opa, já estou a virar poeta e tudo.

sim, para você que está de férias, umas boas férias, se divirta. Para você que vai trabalhar amanhã, como eu, não é? Que é o caso. Que é o caso. Amanhã é dia de Bergamola, pois é.

Então, deixa-me cá ver o que é que vou deixar aqui para vocês, para despedida. Pois é, para despedida vou-vos deixar então este tema aqui. Obrigado a todos vocês pelo carinho, pela audiência. Quero também deixar um grande beijinho para a Ana Fofinha, Maria José, todos vocês. Estarão sempre. E até amanhã, se Deus quiser. Fui.

Olá, olá, meus amigos, não vos vou roubar muito tempo e principalmente ao Charme, claro, que é só para experimentar como é que está a sair o micro e o som. Vai-me dizendo aí alguma coisa, Charme, para depois a gente ir para a caminha.

Obrigada, Charme, pela tua ajuda. Pronto, já vi que está a sair tudo bem, tanto microcomoção. Obrigada por a tua disponibilidade. E olha, vais ficar com este tema para ti. Until my last breath. E mais uma vez, muito obrigada pela tua ajuda. Um bom descanso para todos e até amanhã.

E em especial aos nossos ouvintes que ainda estão na nossa escuta, muito obrigada a todos, ainda são muitos, são 24 que estão neste momento, mas vão ficar na escuta do nosso Tuguinha Boy, que também traz por aí boa música.

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